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2: Olá, boa noite.
1: Boa noite para você que nos acompanha em todo o país.
2: Segunda-feira, 28 de setembro de 2026.
1: Vamos aos destaques do dia.
2: Mais de 500 sites de apostas irregulares são retirados do ar no Brasil.
1: E após proibição das bets, quem tem dinheiro nas plataformas poderá pegar o valor de volta.
2: Cidadão será notificado sobre prazos e procedimentos para devolução dos recursos. Luciana Colares de Holanda.
3: A partir de terça-feira, dia 6, os sites e aplicativos de apostas saem do ar.
1: Mercado de combustíveis tem regras mais rígidas contra aumentos abusivos.
2: E portaria prorroga a subvenção ao óleo diesel em meio à alta do petróleo. Gabriela Noronha.
4: Em outra frente, a ANP determinou multas que somam mais de 700 milhões a distribuidoras de combustíveis por elevação abusiva de preços.
1: Futebol feminino ganha marco legal para a profissionalização da modalidade.
2: Lei também prevê proteção à maternidade e combate à discriminação e à violência. Thaís de Araújo.
5: A lei do futebol feminino estabelece diretrizes nacionais para o desenvolvimento do esporte. Entre as medidas está a redução gradual do número de atletas não profissionais nas competições oficiais.
1: Hoje na apresentação da Voz do Brasil, eu, Mariana Jungmann e Luciano Seixas.
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1: Quem tem dinheiro em casas de apostas vai receber informações do governo federal sobre como e quando pedir a devolução dos valores.
2: Os avisos serão enviados pela caixa postal do gov.br e também pelo WhatsApp para orientar os usuários sobre os procedimentos e os prazos.
1: Pelas novas regras, os valores devem ser devolvidos diretamente pelas casas de apostas até 5 de outubro. Em alguns casos, a restituição será feita por instituições financeiras, com prazo até 14 de outubro.
3: As empresas têm até o dia 5 de outubro, próxima segunda-feira, para retirar as propagandas do ar, inclusive de patrocínios. Dia 5 também, às 11:59 da noite, é o prazo para retirada voluntária dos valores pelos apostadores. A partir de terça-feira, dia 6, os sites e aplicativos de apostas saem do ar. Entre os dias 7 e 8 de outubro, as bets devem informar as instituições financeiras os saldos remanescentes, discriminados por CPF. E de 9 a 14 de outubro, finaliza o prazo para devolução dos saldos aos apostadores pelos bancos. A partir do dia 14, se houve qualquer obstáculo para devolução dos valores, os saldos serão repassados à Caixa Econômica Federal, que receberá os recursos e vai providenciar a devolução aos apostadores. Luciana Colares de Holanda, para a Voz do Brasil.
2: E também está sendo feita a operação contra as bets que não eram regularizadas, as ilegais.
1: Já foram retirados do ar 506 sites suspeitos de oferecer apostas de forma irregular no Brasil.
2: A ação foi feita pelos Ministérios da Justiça e Segurança Pública e da Fazenda, que monitoram plataformas sem autorização para funcionar no país.
1: Levantamento também identificou 43 canais e grupos ativos no Telegram relacionados à divulgação de apostas e jogos de cassino online. Juntos, eles ultrapassam os 202 mil integrantes.
2: A iniciativa faz parte de um trabalho para interromper o acesso a plataformas que operem sem autorização e impedir que novos endereços sejam usados para oferecer apostas ao público brasileiro.
1: Uma questão de saúde mental.
2: Assim, o governo federal definiu a onda de vício em apostas online, as bets, que foram proibidas na semana passada em todo o país.
1: Transtornos e até mesmo casos de suicídio entre os jogadores tornaram o problema mais que uma questão financeira, segundo o Ministério da Saúde.
2: Mesmo com a proibição, o SUS segue oferecendo atendimento para os afetados.
6: Em 2022, o homem que vamos chamar de Reinaldo foi apresentado a uma plataforma de apostas de times de futebol. Ele gostou do que até então considerava uma brincadeira inofensiva, mas aos poucos, Reinaldo foi se afundando nas apostas online. Chegou ao ponto de comprometer a renda da casa e pegar empréstimos para tentar cobrir os rombos causados pelas bets.
7: Eu cheguei a pegar um empréstimo no banco de R$7.000, botei uma banca e no outro dia eu já tinha perdido os mesmos R$7.000. E eu fiz isso não foi uma vez, foram em outras vezes também.
6: Após 4 anos de vício, Reinaldo teve um princípio de infarto e entendeu que era hora de procurar ajuda.
7: Nesse dia eu tive uma virada de chave, assim, no sentido de que eu pensei, ou eu paro ou eu acabo com a minha vida.
6: Entre maio e junho, 50 milhões de brasileiros apostavam em bets, segundo pesquisa da Confederação Nacional de Dirigentes Lojistas e do Serviço de Proteção ao Crédito. De acordo com um estudo, que considerou apenas as capitais, 43% dos apostadores já deixaram de pagar contas essenciais, como água e luz, ou abriram mão de lazer por conta dos jogos. Merula Borges, especialista em finanças da Confederação, diz que o vício não prejudica apenas os apostadores, mas a própria economia do país.
8: Ultimamente, só os custos negativos de saúde e no comércio ficam no Brasil, enquanto a maior parte do lucro acaba indo para fora, com empresas que estão instaladas fora, que não geram emprego.
6: Os efeitos colaterais das bets extrapolam as finanças. Um dos principais motivos para a proibição dos jogos no Brasil, segundo o governo federal, é que o vício se tornou um problema de saúde pública. Quadros como ansiedade, depressão, alterações no sono e no humor são associados ao transtorno do jogo. Segundo a OMS, a Organização Mundial de Saúde, o risco de morte por suicídio é 15 vezes maior entre pessoas que estão nessa condição. Entre 2018 e 2025, os atendimentos no SUS ligados a jogo e problemas com apostas cresceram 140%. O ministro da Saúde, Alexandre Padilha, lembra que as pessoas afetadas podem recorrer ao SUS para buscar ajuda.
9: A gente oferece hoje já teleatendimento para as pessoas que, por vergonha, por estigma ou por dificuldade de acesso, não procuram uma unidade de saúde presencial, então elas podem acessar, vão continuar acessando através do Meu SUS Digital. Vamos continuar oferecendo os atendimentos presenciais.
6: Desde que entrou no ar, em dezembro de 2025, a plataforma de autoexclusão do governo federal registrou o pedido de bloqueio do CPF em sites de bets de mais de 1.300.000 pessoas. 51% dessas pessoas declararam relação direta com a saúde como motivo para a autoexclusão. Reportagem Luana Karen.
1: Está em vigor uma nova etapa do programa de renegociação de dívidas do governo.
2: Nas fases anteriores, a União dava uma garantia aos bancos para que eles dessem descontos. Agora o governo vai adquirir a carteira de débitos.
1: Os descontos devem começar a ser repassados aos devedores a partir de fevereiro de 2027. Entenda como vai funcionar com Pablo Mundim.
10: Uma nova etapa do programa de renegociação de dívidas, o Desenrola, prevê a compra pelo governo federal de carteiras de dívidas de pessoas físicas. A medida provisória estabelece descontos de no mínimo 90% para dívidas de até R$10.000. O ministro do Planejamento e Orçamento, Bruno Moretti, explica quais dívidas poderão ser incluídas no programa.
11: Dívidas em atraso de um período de 2 a 4 anos e meio, mais ou menos, porque a partir de 5 anos essas dívidas prescrevem.
10: Na prática, bancos e demais credores poderão oferecer suas carteiras de dívidas em leilões. Será selecionada a instituição que oferece o maior desconto. Depois da compra, o consumidor poderá quitar o saldo restante à vista ou parcelar a dívida. Os juros e as demais condições de pagamento ainda serão definidos pelo Conselho Monetário Nacional. A economista e professora da FGV, Carla Beni, fala sobre a diferença dessa medida para outros programas de renegociação.
12: A mudança graça desse modelo é que o cidadão vai dever para o Tesouro Nacional. Então, o Tesouro que vai fazer toda a negociação com o banco e vai comprar os lotes pelo maior desconto possível.
10: A economista da FGV, Carla Beni, também orienta os consumidores sobre os cuidados para evitar um novo endividamento.
12: O importante é que a pessoa já comece a fazer uma programação, já vai tentando já juntar algum valor. Numa situação ideal, ela quitaria essa dívida à vista para não continuar com outra dívida. Mas se ela precisar parcelar, é importante que essa parcela caiba no orçamento para que ela não se frustre novamente.
10: O cronograma prevê o chamamento dos credores em novembro, a apresentação das propostas em dezembro e a homologação em janeiro. A previsão é que os contratos sejam assinados e os descontos comecem a ser repassados aos devedores em fevereiro de 2027. Para acompanhar as próximas etapas e saber como participar, o consumidor deverá consultar os canais oficiais do programa, que ainda serão divulgados. Reportagem Pablo Mundim.
2: O Setembro Verde chama a atenção para a importância da doação de órgãos.
1: E nós conversamos com a coordenadora geral do Sistema Nacional de Transplantes do Ministério da Saúde, Patrícia Freire, sobre a logística, as regras e as diferenças para que e a diferença que esse gesto pode fazer para salvar vidas e dar uma nova chance a quem espera por um transplante. Acompanhe. Doutora Patrícia, bem-vinda à Voz do Brasil, um prazer ter a senhora conosco aqui. Vamos começar então essa conversa com uma dúvida que é muito comum, né? Qualquer pessoa pode ser doadora de órgãos e tecidos?
13: Sim, qualquer pessoa, primeiramente obrigada, Mariana, pelo convite. Aqui no mês da doação é muito importante a gente falar sobre isso, né? Setembro é dedicado à doação, ao incentivo à doação de órgãos e tecidos, né? Então a resposta é sim. Qualquer pessoa saudável que não tenha doenças transmissíveis pode ser doadora de órgãos e tecidos, né? Para ser doador de órgãos após a morte, precisa estar em morte encefálica. E para ser doador de tecidos, o coração já pode ter parado e é possível doar alguns tipos de tecidos.
1: Agora, existe idade mínima para essa doação ou idade máxima?
13: Idade máxima não tem. Idade mínima, sim, para aqueles pacientes que estão em morte encefálica, porque a morte encefálica, que é a morte cerebral, né? Ela só pode ser diagnosticada a partir de 7 dias de vida. Então, a idade mínima, é claro, tem que ser a partir de 7 vidas, mas a partir de 7 dias de vida é possível doar órgãos para transplante. Idade máxima não tem. Vai depender, é claro, da performance da pessoa, né? Hoje em dia, um idoso, por exemplo, de 70 anos, não é? Existem pessoas com 70 anos que são atletas, que estão muito bem de saúde. Então, isso não impede a doação de órgãos. Então, não existe idade máxima. Existe a condição da pessoa naquela idade. Se ela estiver bem, saudável, sem doenças transmissíveis, não há impedimento só pela idade. A idade isoladamente não impede a doação de órgãos.
1: E aí, no caso, uma criança doa para outras crianças, idoso necessariamente vai doar para outro idoso? Tem essa relação?
13: Depende. Na verdade, o regulamento técnico do Sistema Nacional de Transplantes, ele prioriza que doadores abaixo de 18 anos, órgãos de doadores que tenham de 18 anos ou menos, vão primeiro para receptores também com abaixo de 18 anos. Mas isso varia um pouco, assim, por exemplo, porque nós podemos ter uma criança de 13 anos que seja muito grande, tenha, por exemplo, um coração já grande, né? Nós temos adolescentes aí de 13, 12 anos que tem 1,90m, né? Porte físico de adulto. Então, o coração desse adolescente provavelmente não vai caber numa criancinha de 1 ano que está precisando de um coração para transplante. Então, a gente faz essa relação antropométrica também, né? Mas a priori, órgãos de doadores infantis vão primeiro para receptores infantis. Se não tiver nenhum receptor dessa faixa etária compatível, aí ele vai para doação de órgãos para adultos normalmente. Mas a gente procura fazer essa compatibilidade antropométrica.
1: Agora, a senhora mencionou, né, a doação em casos de morte encefálica. metálica, a gente tem doações, doação também de pessoas em vida, porque eu acho que a maioria das pessoas, quando pensa em doação de órgãos, já pensa em situação de morte, né? Mas a gente tem doação em vida também. A senhora pode falar um pouquinho pra gente dos dois casos, assim, quando que se trata de doação pós-morte e quando que é possível fazer doação em vida ainda?
13: Sim, a doação pós-morte, ela é prevista em lei, né? E ela ocorre numa situação que a gente chama de morte encefálica, que é quando a função, a perda da função total das funções do cérebro, né? A gente sabe que todo o nosso organismo é comandado pelo nosso cérebro, então quando ele para de funcionar, isso é a morte de fato do indivíduo. E é na morte encefálica que é possível se doar coração, rins, fígado, pâncreas, intestino e tecidos também. É possível doar córneas, é possível doar pele, ligamentos, ossos, tendões, enfim. Mas na doação inter vivos, a gente só pode doar órgãos duplos ou órgãos que se regeneram, né? Então, em vivo, na doação em vivos, a gente pode doar um dos rins, parte do fígado e pode doar medula óssea. Esse é o tipo de doação em vida que pode acontecer.
1: Muito bem. Agora, doutora, uma única pessoa pode doar mais de um órgão, mais de um tecido?
13: Com certeza. Um único doador falecido, por exemplo, ele pode doar até 7, 8 órgãos e também pode doar todos os tecidos, exceto medula óssea. E o doador em vida é aquilo que eu falei, ele pode doar medula óssea, um dos rins ou parte do fígado.
1: E o Sistema Único de Saúde tem uma lista única para isso? Acho que essa também é uma dúvida que muita gente tem, né? Porque as pessoas têm aquele imaginário de que você pode, tendo dinheiro você vai passar na frente. É uma lista única, né?
13: É uma lista única, critérios econômicos, sociais, políticos, enfim, isso não é um consenso comum, é uma lenda urbana, né? Isso não existe, a lista é única, a distribuição dos órgãos que são doados pelas famílias, ela é feita através de critérios técnicos e não é feita assim diretamente pelo humano, há um sistema informatizado que cruza os dados de compatibilidade dos candidatos a transplante, ou seja, daquelas pessoas que estão inscritas na lista única, com os doadores, com os dados dos doadores, e existe um algoritmo. Então, ele cruza os dados dos doadores e dos receptores e vê qual é o mais compatível e organiza, assim, por critérios cronológicos, por critérios de urgência máxima, né? Então, você pode, por exemplo, uma pessoa pode passar na frente da lista, pode, se ela tiver muito urgente. Uhum. Porque tem aquela pessoa que está inscrita, mas que ela não está tão urgente, ela pode esperar um pouco. E tem alguns que entram no caso de urgência máxima, que ela precisa transplantar em 48 horas, ou senão ela morre. Então, nesses casos, a lista olha quem está em urgência. E, é claro, ela classifica os urgentes primeiro e os eletivos na sequência. Então, a lista é única e não existe. O nosso sistema, ele prima por isso, sabe, Mariana? Ele prima pela transparência do sistema. Então, as pessoas que são candidatas a um transplante e que estão inscritas nas listas, elas têm acesso ao seu prontuário e elas podem acompanhar a sua situação na lista. Então, ela vai ver quem passou na frente por questões de urgência, enfim. Então, a lista é totalmente transparente e não é possível se passar na frente da lista por questões que não sejam urgência.
1: Agora, antes da gente encerrar, queria que a senhora falasse um pouco sobre como as pessoas devem proceder caso elas queiram ser doadoras, né? Acho que é muito importante, principalmente quando se você tem a intenção de ser doadora, mas você percebe que a sua família pode ter algum tipo de preconceito com aquilo ou algum tipo de resistência, né?
13: Na verdade, as famílias não têm preconceito, as famílias não têm conhecimento, porque a doação de órgãos é uma coisa, assim, a gente costuma dizer que é o suprassumo da alta complexidade, né? Quando todas os tratamentos falharam, o que que resta agora? Trocar o órgão? Então, as famílias têm desconhecimento, né? Mas o que é essencial, que fique assim de mensagem para quem está nos ouvindo, é que se você deseja ser um doador após a sua morte, você venha a falecer e quiser se tornar um doador, você precisa precisa deixar claro para sua família. Então, você, sei lá, tá numa conversa de fim de semana, vocês estão ali no almoço de domingo na família, né? Você fala assim, ó, gente, lembra aquela coisa da doação de órgãos? Eu quero deixar bem claro, eu vou ser doador, viu? Se eu morrer, a gente até brinca, né? Se eu doer é pra doar, se eu morrer é pra doar tudo. Então é isso que precisa ficar claro, porque a família, ela tende a fazer os gostos do seu ente querido
1: a
13: quando ele fala,
1: né?
13: Ela tende
1: desejo.
13: A respeitar. Então o que é muito claro é falar, gente, se eu morrer algum dia, eu quero, lembrem, eu quero ser doador de órgãos. Se eu não puder, por exemplo, se não houver morte cefálica, a pessoa já tiver o coração parado de cara, né? Assim, por exemplo, num acidente de trânsito, o coração parou ali, dá pra doar córneas, dá pra doar ossos, dá pra doar pele, dá pra doar músculos, tendões, dá pra doar uma série de outros tecidos. Principalmente a gente tem que lembrar das córneas. A nossa lista de córneas hoje é gigante. E você imagina você poder doar os seus olhos e fazer com que uma pessoa volte a enxergar. Então isso é muito importante. Então a mensagem que precisa ficar para as famílias, para a pessoa que quer se tornar um doador, avisa a sua família, porque quem vai autorizar a doação é a sua família.
1: Muito bem, nós conversamos com Patrícia Freire, coordenadora geral do Sistema Nacional de Transplantes do Ministério da Saúde. Doutora Patrícia, muito obrigada pela entrevista à Voz do Brasil.
13: A gente é que...
2: 2027 vai ser o ano da Copa do Mundo Feminina no Brasil.
1: E de olho no futebol feminino brasileiro, foi sancionado nesta segunda-feira um marco legal para a modalidade.
2: A legislação prevê medidas para profissionalização nas competições, proteção à maternidade e prevenção e combate à discriminação no futebol.
14: Foi sancionada nesta segunda-feira a Lei do Futebol Feminino, que estabelece diretrizes nacionais para o desenvolvimento do esporte. Entre as medidas, está a redução gradual do número de atletas não profissionais nas competições oficiais. Na principal divisão nacional, cada equipe poderá ter inicialmente até 4 jogadoras não profissionais. Nas demais divisões nacionais e na principal divisão estadual, o limite será de 6. A lei também estabelece medidas para ampliar a participação das mulheres em diferentes áreas do futebol e garantir mais direitos às atletas, como explica o ministro do Esporte, Paulo Henrique Cordeiro.
15: É uma lei que também se preocupa com a formação de gestoras, com técnicas, com a arbitragem feminina no futebol, com condições como a proteção à maternidade, com a busca da igualdade salarial entre as jogadoras do futebol feminino e do futebol masculino, que se preocupa essencialmente com o desenvolvimento desse futebol feminino, de nós virarmos a chave.
14: As atletas também deverão ter acesso a condições equivalentes de treinamento, espaços, equipamentos e profissionais de suporte. A legislação inclui ainda medidas de prevenção e combate à discriminação, ao racismo, à intolerância e à violência contra as mulheres no futebol. A medida entra em vigor durante a preparação do Brasil para sediar, em 2027, a Copa do Mundo Feminina. O Mundial será realizado de 24 de junho a 25 de julho em 8 cidades brasileiras. Reportagem Thaís de Araújo.
1: O governo federal divulgou hoje uma série de medidas que vem tomando para evitar que o aumento do preço do petróleo, causado pela guerra no Oriente Médio, traga prejuízos para a população brasileira.
2: A cotação internacional do barril do petróleo Brent, o tipo que é para comercialização, já acumula uma alta de 40% desde o início dos conflitos.
16: As medidas fazem parte de um conjunto de ações para evitar o aumento do preço dos combustíveis no país diante da alta dos preços internacionais do petróleo. O pacote inclui nova portaria do Ministério da Fazenda que prorroga a subvenção de R$2,12 por litro de óleo diesel publicada na última sexta-feira. Segundo o ministro do Planejamento e Orçamento, Bruno Moretti, a política de concessão de subsídios aos combustíveis ainda é necessária e precisa ser mantida para atenuar os efeitos da guerra no Oriente Médio entre Estados Unidos, Irã e Israel.
17: A política de subvenção, ela funciona sempre como um amortecedor. Ela é do tamanho necessário para amortecer o choque e nunca ela é discricionária, sem parâmetros.
16: Na semana passada também foi deflagrada a Operação Carga Pesada. De acordo com o balanço divulgado nesta segunda-feira, entre 21 e 25 de setembro, 241 firmas fiscalizações foram realizadas em postos, distribuidoras e revendedoras para checar preços e qualidade dos combustíveis e do GLP, o gás de cozinha. O ministro da Justiça e Segurança Pública, Wellington Lima, destacou que o reforço na fiscalização não vai de encontro ao livre mercado. O ministro disse ainda que é preciso diferenciar a liberdade para definição de preços das situações consideradas abusivas.
18: A necessidade de nós, a todo instante, chamarmos atenção para a distinção entre o uso, a liberdade de preço e o abuso. O uso dessa faculdade não se confunde com este abuso indiscriminado de preço. Imaginar 1.300% de incremento na margem de lucro é algo que atenta frontalmente contra o interesse da sociedade brasileira, da cidadania, da dimensão dos consumidores, e o nosso aparato de Estado deverá estar absolutamente mobilizado para reprimir esse tipo de conduta.
16: O governo também aumentou as penalidades previstas para infrações cometidas por integrantes da cadeia de combustíveis. Com a nova regra, o teto para as multas passou de 14 para 500 milhões de reais. Reportagem Gabriela Noronha.
1: E devido à elevação abusiva de preços, a ANP, Agência Nacional do Petróleo, Gás Natural e Biocombustíveis, já aplicou multas que somam mais de 700 milhões de reais a distribuidoras de combustíveis.
2: E essas foram as notícias do governo federal.
1: A realização da Secretaria de Comunicação Social da Presidência da República.
2: Com produção da empresa Brasil de Comunicação.
1: Fique agora com as notícias do Poder Judiciário e do Congresso Nacional. Boa noite.
2: Boa noite para você e até amanhã.
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20: STF vai definir limites para quebra de sigilo telemático em fiscalização tributária.
21: Acordo prevê medidas para combater o assédio eleitoral na administração pública da Paraíba.
20: Para o STJ, condenação por violência doméstica é fundamento suficiente para impor a participação do agressor em grupo reflexivo.
21: Boa noite, eu sou Marcela Luiza.
20: E eu sou Walter Lima.
21: Supremo Tribunal Federal vai definir se a justiça pode autorizar a quebra de sigilo telemático em fiscalizações de tributos.
20: A decisão final do STF deverá ser aplicada por todo o judiciário do país. Marcelo Della Libera.
22: O caso começou com uma ação da União que pediu acesso a e-mails e arquivos armazenados em nuvem de um investigado para apurar um suposto esquema de emissão de notas fiscais falsas. No recurso ao Supremo, a União sustenta que o Marco Civil da Internet permite, mediante ordem judicial, o acesso a dados armazenados também em processos de outras áreas. O relator ministro Dias Toffoli destacou que a discussão envolve, de um lado, o direito à privacidade e ao sigilo das comunicações e, de outro, o interesse público na arrecadação de tributos. Ainda não há data para o julgamento do mérito no Supremo.
21: Acordo homologado pela Justiça do Trabalho prevê medidas para combater o assédio eleitoral na administração pública da Paraíba.
20: O Estado também vai pagar indenização por dano moral coletivo. Samanta Flor.
23: O acordo foi firmado entre o Ministério Público do Trabalho e o Estado da Paraíba. A previsão é de ações para identificar e coibir práticas de assédio eleitoral e também discriminatórias nas relações de trabalho da administração estadual. O Estado ainda vai pagar R$200 mil por dano moral coletivo em 20 parcelas. A decisão prevê multa em caso de descumprimento.
21: Mesários preparam sessões eleitorais antes da abertura da votação.
20: Equipes orientam o eleitorado e garantem o funcionamento das sessões. Estevão Furtado.
24: No dia 4 de outubro, as sessões eleitorais vão funcionar das 8 da manhã às 5 da tarde, no horário de Brasília. Durante o pleito, mesárias e mesários conferem a identificação, registram a presença, liberam a urna e orientam eleitoras e eleitores sem interferirem na escolha do voto. Celulares e outros equipamentos que possam gravar ou transmitir imagens devem ficar desligados e guardados no local indicado pelos mesários, enquanto a pessoa vota. Ao final do horário de votação, a equipe imprime o boletim de urna e encaminha a mídia de resultado para a transmissão dos dados.
21: Condenação por violência doméstica é fundamento suficiente para obrigar agressor a participar de grupo reflexivo como condição de suspensão da pena.
20: O entendimento é do STJ, Fátima Uchoa.
3: Um homem condenado por violência doméstica teve a execução da pena suspensa desde que cumprisse algumas condições, como a de frequentar 5 sessões de grupo reflexivo. O Tribunal de Justiça do Rio de Janeiro afastou essa condição por entender que não houve fundamento específico para determiná-la, o que resultou em recurso do Ministério Público. O STJ restabeleceu a obrigação. Segundo o relator ministro Rogério Schietti Cruz, o juiz só precisa apresentar justificativa específica se decidir não aplicar a medida. Para o ministro, os grupos buscam responsabilizar o agressor e ajudar a romper o ciclo de violência doméstica.
21: Justiça bloqueia 146 milhões de empresas acusadas de envolvimento em garimpo na terra indígena Yanomami.
20: A decisão é fruto de um pedido do MPF, Vanessa Pereira.
4: Segundo a ação, a cassiterita era extraída clandestinamente da terra indígena Yanomami, em Roraima, transportada por aeronaves a partir de pistas de pouso clandestinas, registrada como se fosse produção de cooperados e, em seguida, adquirida pela White Soul de Metalurgia e Mineração Limitada, que transformava o minério em lingotes de estanho. Com isso, além do bloqueio de bens, direitos e valores, a Justiça também determinou que a Receita Federal informe os dados de faturamento das 4 empresas de 2021 a 2025. Essas informações servirão de base para sanções e eventual revisão de valores bloqueados.
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21: Uma boa noite.
20: E até amanhã.
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1: Eu sou Humberto Pinheiro e estes são os destaques de hoje do Jornal do Senado, que começa agora. Congresso vai iniciar a análise da medida provisória que proíbe as bets em todo o país. CCJ analisa punições para quem desiste de criança adotada. Sancionada lei que cria Universidade Federal da Fronteira Norte em Oiapoque, no Amapá. Boa noite. Já está no Congresso Nacional a medida provisória 1394 de 2026, que proíbe em todo o país as chamadas bets. Pelo texto, que será analisado por uma comissão mista de senadores e deputados federais, antes de ser votado pelos plenários da Câmara e do Senado, a restrição valerá para as apostas sobre eventos reais de temática esportiva e sobre eventos virtuais de jogos online. As informações com o repórter Alexandre Campos.
2: Além de acabar com as atuais concessões no prazo de 30 dias, a MP prevê o bloqueio do acesso a sites e aplicativos de apostas. As empresas que exploram a atividade não terão direito a qualquer indenização nem a devolução do valor que repassaram ao governo pela outorga do serviço. A conta vinculada a algum operador que continuar explorando ilegalmente a atividade será bloqueada e os valores serão destinados ao Fundo Nacional de Segurança Pública. O dinheiro referente a jogos não apurados e os recursos de prêmios de apostas cujo resultado tiver sido concluído antes da vigência das novas regras deverão ser devolvidos aos apostadores. O texto ainda veda publicidade, propaganda e patrocínio relacionados a esse tipo de atividade e impõe obrigações aos provedores de aplicações de internet e lojas virtuais, como impedimento de oferecer produtos ou serviços referentes a apostas. O vício em bets tem levado famílias ao endividamento e há mais registros de casos de depressão e de ansiedade, com aumento do risco de suicídio, problemas que, de acordo com o governo, motivaram a edição da medida provisória. A população pode se manifestar sobre a MP clicando em consulta pública no endereço senado.leg.br/e-cidadania.
1: O Congresso também recebeu o projeto de lei do Executivo que tipifica crimes relacionados às bets. O texto torna crime tanto a exploração quanto a publicidade de bets, tipificando 5 condutas como criminosas. A proibição das bets prevista em medida provisória já está valendo, mas o projeto que trata dos crimes ainda precisa ser votado pela Câmara e pelo Senado para virar lei e entrar em vigor. A Comissão de Constituição e Justiça do Senado deve discutir uma alteração no Estatuto da Criança e do Adolescente para punir adultos que desistem do processo de adoção. A proposta busca introduzir sanções específicas para desencorajar a chamada desistência tardia, quando a criança já consolidou laços afetivos com os adotantes. Repórter Douglas Castilho.
3: De 2019 a 2024, mais de 2.000 crianças registradas para adoção passaram por pelo menos um processo de devolução, segundo dados do Conselho Nacional de Justiça. Foi pensando nesse cenário que o ex-senador Major Olímpio apresentou o projeto de lei que estabelece sanções para os adotantes que desistirem durante o processo. A relatora da proposta na Comissão de Direitos Humanos, senadora Damares Alves, do Republicanos do Distrito Federal, falou das consequências dessa espécie de segundo abandono.
4: Agravam ainda mais a vulnerabilidade de crianças e adolescentes que, por vezes, já sofrem trauma anterior de exclusão ou perda da família de origem.
3: A proposta prevê punições como o pagamento de indenização e até responsabilização por crime de abandono de incapaz, se a desistência ocorrer após a sentença judicial definitiva de adoção.
1: Foi sancionada a lei aprovada pelo Senado que cria a Universidade Federal da Fronteira Norte, com sede em Oiapoque, no Amapá. Repórter Rodrigo Rezende.
5: A Universidade Federal da Fronteira Norte, a UFFN, terá sede em Oiapoque, na fronteira com a Guiana Francesa, e será vinculada ao Ministério da Educação. O campus da Unifap, Universidade Federal do Amapá, que fica no município, passa a integrar a nova universidade, com a transferência dos cursos, estudantes e cargos. A UFFN terá como objetivos oferecer graduação e pós-graduação, desenvolver pesquisa, extensão e cultura e promover a inovação e o desenvolvimento regional. O presidente do Senado, Davi Alcolumbre, destacou o papel da instituição na formação de profissionais e pesquisadores, principalmente com a possível exploração de petróleo na região.
6: De formarmos capacidade intelectual na academia, na universidade, no conhecimento, nessa nova perspectiva das riquezas da exploração do petróleo e das riquezas que o petróleo pode proporcionar para o Brasil e vai proporcionar para a Amazônia, de conhecimento, de inteligência, e a universidade, só ela é capaz de gerar todas essas perspectivas.
5: Para 2027 e 2028 estão previstos investimentos de 20 milhões de reais por ano na nova universidade.
1: Uma proposta em análise na Comissão de Educação propõe que bibliotecas de escolas públicas disponibilizem livros sobre proteção à mulher. Obras que abordem o tema igualdade entre homens e mulheres também devem constar nos acervos. A medida tem como objetivo atuar preventivamente no combate à violência contra o público feminino e deve ser adotada conforme a previsão orçamentária. A relatora, senadora Ivete da Silveira, do MDB de Santa Catarina, enfatiza que a iniciativa pode ser implementada de forma gradual. Para ela, o acesso a obras literárias, informativas e pedagógicas sobre esses assuntos contribui para o desenvolvimento de atitudes compatíveis com a dignidade da pessoa humana e com a não discriminação.
7: Nem só de violência vive o Brasil. Ele vive também de uma capacidade de reagir a ela.
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1: O Tribunal Superior Eleitoral decidiu que o e-título poderá ser usado normalmente nos dias das eleições, inclusive para download. A novidade vale para os 2 turnos de votação. Mais detalhes com o repórter Herman Kulitz.
11: Os cidadãos poderão usar o aplicativo e-título normalmente nos dias da votação, inclusive para download. Isso vale tanto para o primeiro turno quanto para o segundo. O anúncio foi feito pelo presidente do TSE, ministro Cássio Nunes Marques, destacando as funcionalidades.
12: A Justiça Eleitoral iniciou o envio de notificações oficiais pelo aplicativo e-título. A iniciativa busca facilitar o acesso

0: 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Com trabalhos técnicos de Eliseu Caires, o Jornal do Senado fica por aqui. Acompanhe agora as notícias da Câmara dos Deputados. Boa noite e até amanhã.
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2: Câmara analisa a destinação de percentuais mínimos de recursos ao esporte.
3: Projeto de lei cria uma política nacional de educação para jovens e adultos.
2: Parlamentares apresentam propostas para fiscalizar a qualidade da água.
3: Boa noite. Encerramos hoje o projeto de gravação de edições do Jornal Câmara dos Deputados em emissoras da rede Câmara de Rádio neste ano de 2026. Este programa está sendo produzido diretamente da cidade de Vitória da Conquista, com a participação do colega Guilherme Barbosa, da Rádio Câmara de Vitória da Conquista. Eu sou Márcio Aquilissardi, bem-vindo, Guilherme.
4: Boa noite, obrigado, Márcio. É uma honra profissional participar da apresentação desse jornal da Câmara dos Deputados, dentro da Voz do Brasil. Vamos agora às notícias da Câmara dos Deputados. O Wellington Roberto, do PSD da Paraíba, apresentou proposta de fiscalização e controle para verificar a origem e a regularidade da água utilizada na fabricação de refrigerantes e cervejas no Brasil. A iniciativa prevê a revisão das autorizações realizadas nas fábricas nos últimos 5 anos.
3: O Wellington Roberto quer saber se as empresas usam água mineral dentro dos padrões exigidos pelos órgãos de controle. O deputado também solicita explicações sobre a ausência nos rótulos dos refrigerantes de informações relacionadas à origem da água utilizada na produção.
4: Júlio Arcoverde, do PP, quer discutir a prestação dos serviços de abastecimento de água e esgotamento sanitário no estado do Piauí. O deputado cita relatos de falhas no fornecimento e defende mais acompanhamento da execução dos contratos de concessão.
3: Júlio Arcoverde sugere reunir representantes da concessionária, de órgãos reguladores e do poder público em uma audiência sobre o tema. Ele explica que o objetivo é avaliar a fiscalização do setor e discutir medidas para melhorar a qualidade e a continuidade dos serviços prestados.
1: Saúde.
4: Dorinaldo Malafaia, do PDT do Amapá, defende a aprovação de projeto de lei complementar que inclui o combate à malária entre os objetivos da atuação conjunta da União, dos estados, do Distrito Federal e dos municípios. A proposta prevê ações articuladas aos processos de licenciamento ambiental.
3: Dorinaldo Malafaia alerta que grandes empreendimentos instalados em regiões com alta incidência de malária devem considerar durante o processo de licenciamento os riscos da doença. O deputado avalia que a cooperação entre os entes federativos pode fortalecer a prevenção e o controle.
1: Segurança Pública.
4: Sargento Faur, do PL do Paraná, defende o aumento das penas para motoristas alcoolizados que causarem acidentes com vítimas. Ele cita casos recentes de atropelamentos fatais e mortes de motociclistas provocados por condutores embriagados.
5: Eu apresentei, baseado nessa carnificina que estamos vivendo no trânsito, um projeto duríssimo, que ele aumento de pena, reclusão de 6 a 20 anos quando o motorista sob influência de álcool ou outra substância psicoativa provocar morte no trânsito, crime inafiançável. Ou seja, chega de fiancinha de 3 mil, de 1.000, de 2 mil, não, vai ficar preso até decisão judicial. Multas mais severas.
3: A proposta também prevê 10 anos de suspensão da carteira de motorista em casos de morte e 7 anos quando houver invalidez permanente da vítima.

0: Para Sargento Faur, as mudanças evitam a sensação de impunidade e tornam mais rigorosa a punição para crimes cometidos por motoristas embriagados.
1: Favorável à redução da maioridade penal de 18 para 16 anos, Paulo Freire Costa, do PL de São Paulo, considera que as regras atuais de punição para adolescentes precisam levar em conta a gravidade dos acontecimentos. Ele é um dos autores de PEC sobre o tema.
0: O texto assinado por Paulo Freire Costa também inclui a responsabilização penal de adolescentes maiores de 12 anos que cometam crimes violentos e hediondos. A justificativa aponta que o limite de 3 anos de internação pode estimular o recrutamento de menores para a prática de crimes.
2: Justiça.
1: Projeto de Alexandre Guimarães, do MDB do Tocantins, cria regras para punir a chamada litigância abusiva reversa. A proposta prevê punições para réus que descumpram decisões judiciais de forma reiterada ou apresentem recursos sucessivos apenas para atrasar as determinações da justiça.
0: De acordo com Alexandre Guimarães, grandes litigantes costumam transformar a demora dos processos em estratégia de negócio, o que sobrecarrega o judiciário. Para ele, a medida combate o abuso de poder econômico nos tribunais e assegura que as decisões sejam cumpridas.
2: Educação.
1: A Câmara analisa a criação de uma Política Nacional de Educação de Jovens e Adultos. A proposta pretende avançar na construção de medidas para estimular milhões de brasileiros que não conseguiram concluir os estudos. A repórter é Maria Neves.
3: A Comissão de Educação da Câmara dos Deputados aprovou o projeto que institui a Política Nacional de Educação de Jovens e Adultos. Pela proposta, o poder público deverá adotar ações para assegurar o acesso e a permanência na escola de todos os cidadãos que não concluíram o ensino fundamental ou médio na idade própria. Dentre as medidas previstas estão a busca ativa de estudantes que abandonaram os estudos, a previsão de orçamento próprio para o programa em igualdade de condições com o ensino regular e a oferta de bolsas de estudo. Ainda de acordo com o texto aprovado, a União deverá oferecer assistência técnica a estados e municípios para ampliar a oferta de vagas na educação de jovens e adultos. Nessa modalidade, as instituições de ensino deverão oferecer cursos em horários flexíveis, inclusive aos fins de semana. Para a deputada professora Luciene Cavalcante, do PSOL de São Paulo, que integra a Comissão de Educação, a proposta é fundamental, uma vez que o Brasil ainda conta com milhões de pessoas que não concluíram a educação básica.
4: Hoje, no nosso país, mais de 1000 cidades não têm sequer uma turma de EJA. Isso é um escândalo. Quando a gente vai olhar que são quase 70 milhões de brasileiros que hoje não concluíram a educação básica.
3: O projeto ainda determina a formação de professores especializados e a realização de concursos públicos para a contratação de profissionais específicos para a formação de jovens, adultos e idosos. Os governos também terão de assegurar aos alunos da modalidade de jovens e adultos participação igualitária em programas de material didático, transporte, alimentação e assistência à saúde. Além disso, as instituições de ensino deverão oferecer espaço para acolhimento de crianças entre 4 e 12 anos, sob a responsabilidade de estudantes jovens, adultos ou idosos. A proposta que institui a Política Nacional de Educação de Jovens e Adultos ainda será analisada pelas comissões de Finanças e Tributação e de Constituição e Justiça. Da Rádio Câmara de Brasília, Maria Neves.
2: Economia.
0: Lucas Ramos, do PSB de Pernambuco, apoia a criação de regras mais claras para responsabilizar os sócios pelas obrigações que permanecem após a extinção de uma empresa. A proposta, segundo ele, protege credores, trabalhadores e fornecedores, além de ampliar a segurança jurídica.
1: Relator da matéria na Comissão de Indústria, Comércio e Serviços, Lucas Ramos avalia que a mudança contribui para reduzir disputas judiciais e fortalecer o ambiente de negócios. Ele afirma que a medida ajuda a coibir o uso indevido da personalidade jurídica para evitar o cumprimento de obrigações.
0: Projeto de Júnior Ferrari, do PSD do Pará, amplia a desoneração tributária para serviços de conservação, modernização e reparo de embarcações listadas no Registro Especial Brasileiro. O texto também inclui as empresas brasileiras de navegação como beneficiárias do Renaval, o programa de incentivo ao setor.
1: Júnior Ferrari alega que a reforma tributária acabou com benefícios que garantiam a competitividade do setor de reparos navais. Ele entende que as mudanças são necessárias para preservar empregos, atrair investimentos estrangeiros e manter a infraestrutura de atendimento à frota brasileira.
0: Juarez Costa, do Republicanos de Mato Grosso, integra a Frente Parlamentar em Defesa do Mutualismo. O grupo pretende acompanhar a regulamentação do sistema em que associados dividem os custos de proteção de seus bens como alternativa ao seguro tradicional.
1: Juarez Costa apoia a articulação entre o poder público, entidades do setor e a sociedade civil para fortalecer esse modelo de proteção patrimonial. A frente também busca contribuir para a aplicação das regras estabelecidas pela lei que regulamentou o mutualismo no país.
2: Agricultura.
0: Produtores rurais endividados poderão ter até 25 anos para pagar seus financiamentos, conforme substitutivo apresentado por Dilceu Esperafico, do PP do Paraná. O relatório do deputado também estabelece carência de até 3 anos para o início dos pagamentos.
1: Dilceu Esperafico considera que a renegociação das dívidas pode ajudar os produtores afetados por perdas na safra, aumento dos custos de produção ou dificuldades na comercialização. O texto também prevê a suspensão de cobranças judiciais durante o período de adesão ao programa de renegociação.
0: Raimundo Costa, do PSD da Bahia, é autor de projeto que cria um selo nacional para identificação de pescado proveniente da pesca artesanal sustentável. A proposta também institui um programa de rastreabilidade para informar a origem do produto e a comunidade responsável pela captura.
1: Raimundo Costa aponta que a certificação pode aumentar o valor comercial do pescado artesanal, ampliando o acesso a mercados diferenciados. O texto prevê também que produtos certificados tenham prioridade em compras públicas, feiras e ações de promoção comercial.
2: Trabalho.
0: Mauro Benevides Filho, do União do Ceará, apoia a PEC que reduz de 44 para 40 horas semanais a jornada, com 2 dias de descanso a cada 5 trabalhados e sem redução salarial. Ele ressalta a importância da mudança para o bem-estar da população.
5: Eu bato muito que você, para você crescer, você tem que melhorar na sua função estudando. O que é que essa emenda constitucional está fazendo? É tentando reduzir, em vez de 1 dia por semana de folga, de lazer, de cuidar da casa, enfim, do que seja, de estudar, é reduzir de 5 por 2. O que que é isso? É trabalhar 5 dias e conseguir folgar 2. Isso não significa que sábado e domingo não poderão trabalhar. Poderão sim. Você pode substituir um dia da semana, quarta-feira, trabalhar no sábado e assim por diante. Ou seja, a emenda constitucional prevê isso.
1: Mauro Benevides Filho considera que a redução da jornada também pode aumentar a produtividade. Segundo o parlamentar, empresas que já adotaram a escala de 5 dias de trabalho por 2 de descanso relatam funcionários mais motivados e redução das faltas justificadas por atestados.
0: Zé Adriano, do PP do Acre, apresentou requerimento para a realização de audiência pública para debater o fim da escala 6x1. O deputado propõe ouvir representantes da construção civil sobre os possíveis impactos da mudança nos custos, na produtividade e na manutenção dos empregos.
1: Zé Adriano considera que a construção civil deve participar do debate por empregar grande contingente de trabalhadores e depender intensamente de mão de obra. Ele avalia que a audiência pode contribuir para a análise das propostas sobre o tema que tramitam no Congresso Nacional.
0: Missionário José Olímpio, do PL de São Paulo, apresentou o projeto que autoriza a criação de um programa nacional de proteção a motofretistas e mototaxistas. A proposta prevê recursos federais para municípios e o Distrito Federal oferecerem gratuitamente equipamentos de segurança e cursos de qualificação.
1: Missionário José Olímpio defende a priorização de trabalhadores de baixa renda com adesão voluntária aos cursos e sem novos custos para a categoria. Segundo o deputado, o objetivo é reduzir os acidentes e as mortes no trânsito relacionados ao uso profissional de motocicletas.
0: Ercílio Coelho Diniz, do MDB de Minas Gerais, apresentou o projeto que cria o Programa Nacional de Requalificação Profissional para pessoas acima de 45 anos. Segundo ele, o objetivo é oferecer cursos gratuitos de tecnologia e serviços digitais, bolsas de qualificação e incentivos para empresas que contratarem os beneficiários.
1: O projeto de Ercílio Coelho Diniz também prevê prioridade para pessoas desempregadas há mais de um ano. O deputado argumenta que a iniciativa combate o etarismo no mercado de trabalho e reduz o desemprego prolongado entre trabalhadores com mais de 45 anos.
2: Esporte.
0: A Câmara analisa uma proposta que prevê a destinação de recursos ao esporte. A repórter Paula Bittar tem mais detalhes sobre a medida.
6: A Comissão de Constituição e Justiça da Câmara aprovou uma proposta de emenda à Constituição que estabelece que União, Estados, Distrito Federal e municípios deverão destinar anualmente pelo menos 1% da receita de impostos à promoção do desporto educacional e de alto rendimento. Além de definir percentuais mínimos, a proposta propõe um sistema de repasse de recursos entre os entes federativos para viabilizar políticas públicas integradas. Assim, do mínimo previsto para a União, 25% serão destinados aos estados e ao Distrito Federal e 25% aos municípios. Os critérios de rateio dos recursos serão definidos em lei complementar. O relator na comissão, deputado Helder Salomão, do PT do Espírito Santo, defende que a destinação de recursos mínimos pode colaborar para o incentivo ao esporte desde cedo.
7: A escola é a primeira oportunidade que o jovem, que o adolescente tem de começar a prática esportiva. E muitas escolas não têm a estrutura necessária, não têm o apoio. Nós precisamos ter recursos disponíveis, e nós estamos falando de 1% do total dos impostos arrecadados, para investimento em infraestrutura nas escolas do nosso país. Eu tenho certeza que nós vamos revelar muito mais talentos.
6: Segundo Helder Salomão, no futuro, mais dinheiro investido se transformará em mais medalhas para o país.
7: Hoje, nós temos o Bolsa Atleta, que é uma experiência bem sucedida, porque vários ganhadores de medalha nas Olimpíadas que o Brasil participa são de atletas que tiveram o apoio do Bolsa Atleta. Eu acredito que nós, ao aprovarmos essa PEC e ela se transformar numa legislação que garante recurso para infraestrutura e apoio aos nossos jovens, adolescentes, nós teremos muitos talentos. O Brasil vai se destacar muito mais nas Olimpíadas, nas competições nacionais e internacionais.
6: A análise da proposta pela CCJ é apenas o primeiro passo da tramitação na Câmara. Agora, a PEC que destina recursos para o esporte, assim como outras que estão sendo analisadas em conjunto e tratam do mesmo tema, precisa passar por uma comissão especial e pelo plenário em dois turnos de votação. Da Rádio Câmara, de Brasília, Paula Bittar.
1: A Câmara analisa projeto que cria uma política nacional para ampliar o acesso de crianças e adolescentes com autismo a atividades esportivas adaptadas. Autor da matéria, André Fufuca, do PP do Maranhão, afirma que a iniciativa utiliza o esporte como ferramenta de desenvolvimento, autonomia e inclusão social.
0: A matéria prevê a criação de núcleos e centros de esporte inclusivo e a capacitação de profissionais para atender esse público. André Fufuca destaca também a integração de ações nas áreas de esporte, educação, saúde e assistência social.
1: Termina agora esta edição especial do Jornal Câmara dos Deputados, produzida e apresentada pela Rádio Câmara de Brasília, em parceria com a Rádio Câmara de Vitória da Conquista, integrante da Rede Câmara de Rádio.
0: Eu agradeço ao Guilherme e a toda a equipe da Câmara de Vereadores de Vitória da Conquista pelo excelente trabalho conjunto.
1: Obrigado à Câmara dos Deputados por esta oportunidade. Este programa teve trabalhos técnicos de Everson Urani e apresentação de Márcio Aquilissardi e Guilherme Barbosa. Boa noite.
0: O Jornal Câmara dos Deputados volta amanhã. Fique agora com as notícias do Tribunal de Contas da União.
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9: 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Boa noite.

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0: 26 para as 11. 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
3: 11:02. 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

Muito obrigado, gente! 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
2: 28 para meia-noite. 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
3: Um minuto para meia-noite. 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
0: Sinto afivelado? Então prepara.

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0: 1:29, Arauto.
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0: 2:02, Arauto. 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

0: 8:00 para as 3:00, Arauto.
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0: presta atenção nessa história.
1: Amor, tô indo no banheiro, olha meu celular aqui.
0: Foi o que ela falou pra mim quando ela levantou da mesa.
1: Amiga, vamos lá comigo, deixar os dois bebendo aí.
0: Eita, trem com soro.

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0: 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Sinto afivelado? Então

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1: 29 para 5, Arauto.
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Senhoras e senhores, meninos e meninas, crianças e criancinhas, alô bebês, bom dia. No ar, no seu lar, em qualquer lugar, tem Prozit WhatsApp até às 7 horas da manhã. Saudações a você, muito obrigado por você estar conosco neste amanhecer chuvoso mais uma vez. Daqui a pouquinho nessa edição também a previsão completa, a previsão do tempo. Muita música boa. Presente, hoje tem uma lavagem para automóvel, com essa chuvarada tem que lavar o carro, né? Tem uma lavagem para automóvel do Posto do Pedro, Vale do Sol, para você conferir então. Bora lá, 5 horas e 5 minutos, 5 e 5.

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1: 5 horas e 12 minutos, Arauto. Bom dia, bom dia.
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Bom dia, bom dia. Na parada de sucesso, vamos lá com a música boa. Agora são 5:19.

0: 5:25. A temperatura nesse momento está em 17 graus. Hoje é terça-feira, dia 29 de setembro. Vamos às primeiras informações.
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0: O Grupo Arauto recebe homenagem pelos 40 anos de história. A empresa recebeu nesta segunda-feira uma moção de congratulações da Câmara de Vereadores de Santa Cruz do Sul. A homenagem reconhece a trajetória e a expansão do grupo na comunicação regional. Santa Cruz inicia a segunda semana municipal de pessoa idosa. A programação segue até 2 de outubro, com atividades gratuitas na saúde, cultura e integração. A iniciativa é promovida pela Prefeitura por meio da Secretaria Municipal do Desenvolvimento Social e Inclusão e pelo Conselho Municipal dos Direitos da Pessoa Idosa, com a participação da UNISC, Universidade do Adulto Maior, Uniama, e também a participação do SESC. 5:26.

0: Arauto, alegria e informação, senhoras e senhores. Lembrando que no final do programa tem uma lavagem para automóvel do posto do P da Vale do Sol. Muitos relâmpagos mais uma vez no amanhecer hoje, mas nesse momento a chuva deu uma diminuída aqui, né? Depois a gente vai ver como é que vai ser o tempo. O tempo e o vento para hoje, né? Vamos ver. A chuva deve diminuir. É, a partir do meio-dia, por aí, a chuva deve dar uma diminuída. É, e a temperatura também, hoje, a temperatura não vai ficar tão elevada assim. Temperatura no meio da tarde pode chegar a 22 graus, mas a chuva hoje, ela deve, o maior acumulado, deve acontecer agora, né? Nessa hora aí, de manhã, aqui na nossa região. Então, a partir das 8, 9 horas da manhã, essa chuva, 9, 10 horas, a chuva vai diminuindo gradativamente e chegando a reduzir bastante, né? No início da tarde aí, e diminuir, porque amanhã a previsão é que não teremos chuva, viu? Nem amanhã, nem depois de amanhã, nem sexta. Bora lá então pro nosso glorioso intervalo.
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3: 22 minutos faltando para as 6 horas.
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1: Vamos à informação e nós temos aqui a participação do prefeito Gilson Becker, de Veracruz, que atualiza também a situação sobre o acesso Santa Cruz, Veracruz, região de Veracruz, onde também em alguns pontos choveu bastante. Prefeito Gilson Becker, bom dia.
2: Atualizando as informações do município de Veracruz na manhã dessa terça-feira, 29 de setembro, às 5:30, nós estamos com trânsito normal na RS-409. O nível do Rio Pardinho baixou nessa região em torno de 15 centímetros durante a madrugada. Agora que

0: nas demais localidades, nós continuamos acompanhando a situação na linha Borges. Baixou um pouco o nível também. Vamos atualizar durante amanhã como que vai evoluir a situação com a volta das chuvas durante a madrugada e durante este dia.
1: Tá bom, tá aí prefeito Gilson Becker falando então, e nós estamos linkados diretamente com o prefeito para qualquer informação aí da nossa região. Se você, os demais órgãos públicos aí, alguém tiver alguma informação, canal aberto aqui para nós podermos informar então para o ouvinte, e você ouvinte também pode nos informar sobre situação da sua região também. Vamos com mais informações. O governo derruba 506 sites de bets irregulares. Uma força-tarefa monitorava também uma rede de divulgação de apostas com 212 mil usuários no Telegram. O governo identificou ainda 1.900 anúncios de bets no Google. A Mercur lança a borracha 67, inspirada em trend que viralizou entre as novas gerações. A edição limitada leva para a papelaria uma referência que ganhou força nas redes sociais entre geração Z e a geração Alpha. São as informações aqui na Arauto. Qualquer notícia que você tiver a respeito da chuva, inundação, pode mandar para nós aqui, 9957-02-00. 9957-02-00.

Vamos lá, daqui a pouquinho tem mais música, daqui a pouquinho tem mais informações. Amanhecendo esse dia 29 de setembro de 2026. Amanhecendo com chuva, né?

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0: 5 minutos faltando para 6, Arauto.
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0: 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Quebrar o protocolo aqui antes da... Tem gente no trânsito já, mandar o recado aqui do ouvinte Carlos.
1: Bom dia, bom dia.
0: Bom dia, bom
1: dia. No momento, sem sinaleira entre as ruas Marechal Floriano e Senador Pinheiro Machado, nos fundos do Hospital Santa Cruz. Aparentemente já tem uma equipe no local para tentar solucionar.
0: Valeu, valeu. Obrigado, Carlos. Obrigado pela informação. Grande ouvinte, Carlos.

Lembrando aí para quem tá acordando e tá precisando ir para o trânsito, a 409 entre Santa Cruz e Vera Cruz, trânsito liberado, não tem problema nenhum. Acesso liberado 409, rodovia que liga Santa Cruz a Vera Cruz, Vera Cruz a Santa Cruz do Sul. Alô, meu amigo Jefferson Martinez, bom dia, meu irmão. Como é que tu tá? Tudo bem? Um abraço para ti. Obrigado pela companhia, obrigado pelo rádio sintonizado na Arauto. Vamos pro nosso intervalo, É, lembrando também que toda a turma que quer participar aí de um sorteio de uma lavagem para automóvel do posto do P da Vale do Sol, é mandar a tua mensagem 995-7-02-00 e tu entra aí na plataforma de sorteios. Tá, para colocar o teu nomezinho, tá bom? 995-7-02-00. Hoje é dia 29 de setembro de 2029. São 6:11, 17 graus é a temperatura neste momento. Mais uma vez a gente chama atenção também para os motoristas que transitam no centro de Santa Cruz. Senador Pinheiro Machado com a Marechal Floriano.

0: justamente nos informa.
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0: Agora, 6:14, Arauto.
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0: Na região dos vales, 17 graus.
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0: Sabeda, 6:30. Eita, gaitaço. Alô, Jussara, lá no restaurante Néter, bom dia.
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0: Vamos com a notícia, Deodoro Ren disputa torneio internacional de paddle em Dubai. O atleta de Venâncio Aires, número 1 do ranking brasileiro sub-14 em 2025, competirá entre os dias 8 e 11 de outubro. Theo também vai disputar a categoria sub-16. A Câmara de Vereadores de Santa Cruz aprova decreto de emergência após temporal em Santa Cruz. A medida reconhece situação de emergência nível 2 após as chuvas intensas e vendaval. O temporal causou queda de árvores, destelhamentos e alagamentos, erosão em diferentes áreas do município. Vamos também à previsão do tempo diretamente da Central de Meteorologia do Grupo Arauto de Comunicação. Rafael Cunha, previsão do tempo. Rafael, bom dia, menino.
2: Muito bom dia a todos que nos acompanham. A terça-feira deve ser chuvosa ainda na região. Os acumulados devem ultrapassar os 60 milímetros, mas a máxima fica elevada, na casa dos 28 graus. A tendência para amanhã é que a temperatura reduza e a nebulosidade esteja presente na região, porém sem chuva. A temperatura varia entre 15 e 23 graus. Já na quinta-feira, o sol ganha força e a temperatura varia entre 11 e 20 graus. Com as informações do tempo, Rafael Cunha.
0: Valeu, Rafael Cunha, com a previsão do tempo. 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Outra informação também que nós recebemos da Defesa Civil: o rio Taquari está estabilizado. A última medição foi às 4 horas da manhã e estabilizou. Então, esta é uma boa notícia. Vamos ver como é que vai se comportar depois das chuvas que estão acontecendo nesse momento. Mas também não tem tanta chuva para a região de Serra aí, como tem aqui na região central. A região central aqui, em direção à Grande Porto Alegre, é o maior foco de chuva.

0: pra Jussara. A Jussara que mandou mensagem aqui também do restaurante Netter e a Rubiane que com chuva estão nos ouvindo em Eveiras.
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0: 25 minutos agora faltando para as 7 horas, Arauto.
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0: Na região dos Vales, 17 graus.
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0: Vamos lá, o Minuto Vale do Sol. Estão abertas as inscrições e renovações para passe fácil estudantil referente ao segundo semestre de 2026. O prazo vai até dia 9 de outubro. O benefício é destinado a estudantes e residentes em Vale do Sol que frequentam instituições de ensino em outros municípios ou regiões conforme critérios do programa. As inscrições e renovações devem ser feitas pelo site oficial do programa ou por entidades estudantis cadastradas. Para dúvidas sobre documentações e critérios de inscrição, entre em contato direto com o programa. Secretaria Municipal da Educação realiza também a divulgação do programa, mas não presta o atendimento específico sobre benefício. Não existe, aliás, não deixe para a última hora. Portanto, Vale do Sol, inscrições abertas para o passe fácil estudantil referente ao segundo semestre. O Minuto Vale do Sol volta na terça-feira nesse mesmo horário.
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4: 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Bora, né, Noelice? Vamos lá.

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Alô, Sofia. Alô, Luciane Fofs, bom dia. Sofia mandou um guten Morgen no WhatsApp. Ah, Sofia. Valeu, Sofia, um abraço pra ti, tá? Muito obrigado pelo carinho de sempre. Bom dia, boa aula pra ti.

Vamos às informações. A prefeitura inaugura totem de vigilância na Praça da Bandeira, em Santa Cruz do Sul. O equipamento tem 4 câmeras e compartilha imagens com a Guarda Municipal e Polícia Civil e também com a Brigada Militar. A iniciativa é uma parceria com a ACI, com Sindapa, e deve ser ampliada para outros pontos da cidade. Arcos da Borges de Medeiros são inaugurados em Santa Cruz. As 7 estruturas metálicas ficam na rua Borges de Medeiros e foram inspiradas nas formas de folha de tabaco. A proposta é criar um corredor verde com trepadeiras e oferecer um novo espaço de convivência em Santa Cruz do Sul. São as informações. Agora 10 minutos faltando para a

0: já na nossa região devem ter passado, que é a tendência a partir de agora, os volumes de chuva diminuindo gradativamente, de forma bem acentuada, a partir do meio-dia a chuva e as possibilidades de chuva devem diminuir bastante. Também a boa notícia é que o Rio Taquari estabilizou, né, às 4 horas da manhã. Aqui em Santa Cruz do Sul, a 409, que sempre é uma preocupação, porque há muito fluxo de trânsito entre Santa Cruz e também o município de Vera Cruz, já informava o prefeito logo às 5 horas da manhã, 5 e meia, né? Já dava informação de que o fluxo do tudo tranquilo, e a nossa equipe de jornalismo também acompanhou, né? Alô, Carolina Almeida, levantou cedo hoje, né? Um abraço. Inclusive, todos os detalhes estão no portal arauto.com.br. Inclusive, todas as notícias que a gente apresentou aqui hoje, você pode ler de forma completa em portalarauto.com.br. Vamos a mais uma atração aqui no Project Watsapeda.
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De Mary Schuster ganhou uma lavagem para automóvel do posto do Peda. Sugestão que você faça o contato com o posto, marcar o dia e horário, eles não fazem lavagem de automóvel no final de semana, então você faz o contato, tá, Rosimeli? Abraço pra você. Agora 6 minutos faltando para 7 horas da manhã. Alô, Sofia. Sofia, filha da Luciane, mandou um good morning pra mim aqui. Salete Wagner também mandou um good morning. Mais uma vez também, um abraço pra todos. Bom dia. Amanhã, 5 horas, se Deus deixar e quiser, cantamos essa musiquinha aqui todos juntos. Vem aí o horário político depois. Bom dia, Arauto, bom dia pra você. Parabéns, Clayton Olog Fernandes, cidadão santacruzense, ontem à noite em homenagem na Câmara. Parabéns também, Grupo Arauto, recebeu ontem o destaque pelos 40 anos na

0: 5 minutos para 7, Arauto.
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0: 7h26, Arauto.
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0: A vida, minha gente, a vida é uma casa alugada. Vamos fazer uma reflexão sobre isso. Nós somos apenas inquilinos que somos prestes a ser despejados. Pode parecer tão forte isso, mas tem o sentido figurado da coisa. E a gente vive como se tudo fosse nosso. Vamos lá, vamos fazer uma reflexão bem dura aqui, mas ela é justa e verdadeira. Como se a gente fosse dono do tempo, né? Dos nossos dias, do corpo que a gente carrega, das pessoas que nós amamos. Mas eu sempre digo, nós estamos de passagem em locais, em momentos, em cargos. Olha o ego aí. Nós somos inquilinos temporários de tudo. Inclusive da nossa juventude, da nossa saúde, das nossas relações, dos espaços que nós ocupamos no mundo. E a qualquer momento, deixa eu até baixar a trilha aqui, ó. Fulaninho, seu tempo acabou. Vamos lá, vamos embora. Entendeu? Então, 7h29, manhã de terça-feira, calmamente, serenamente, agradecendo por essa manhã chuvosa. São palavras da Daniela Scheringer. Cacau, você vai ter mais um dia para ficar hibernando em casa. Cacau é a nossa pet lá de casa. Hoje tá propício, né, Samara?
1: Bom dia, Michael. Tá bom pra Cacau essa história, né? Mas é só pra ela mesmo. A turma tem que enfrentar a chuva, tem que sair, tem que enfrentar o dia a dia. E hoje é uma terça-feira, a semana tá, entre aspas, continua começando, né? Então bora, minha gente. Bom dia pra todo mundo. Que seja uma baita terça-feira.
0: Posso botar uma pitadinha de quinta série na abertura do programa? Eu tô louco pra te fazer uma pergunta já pra animar tudo.
1: Pois faça.
0: De onde vem o rato, Samara?
1: Que rato?
0: De onde vem o rato?
1: Do esgoto?
0: Amsterdã!
1: Nossa!
0: Foi fraca essa,
1: muito,
0: né?
1: Ruim.
0: É que essa eu ouvi no final de semana. Ó, essa era a grande missão.
1: Sabe
0: tirar essa risada aí que o pessoal gosta. Diz o Hilário Keller ontem, eu gosto da risada da Samara.
1: Quando é muito ruim, fica mais engraçada, né? Grande abraço pro Hilário.
0: Mas, aliás, ontem à noite, 40 anos do Grupo Arauto, uma menção muito bonita, recebida pelo nosso presida, Dr. Luiz Carlos Gil. Logo após uma sessão solene, prestigiamos lá. Alô, seu Clayton, tá lá em arroba portal Arauto Conteúdo. Show de bola! Ô Samara,
1: oi.
0: Hoje aqui na dinâmica do programa, nós vamos contar com a audiência da Arauto para dar o seu pitaco. Tu sabe que sobre os produtos que a gente adquire, tem o valor nutricional, né? Valor alto em sódio, valor
1: Sim.
0: alto. E se você tivesse um selo nutricional, o que que seria o seu selo?
1: Tenho. Valor alto em teimosia, sem dúvidas.
0: Valor alto em vender.
1: Boa, você pode definir como preferir.
0: Isso, essa é a missão de hoje.
1: Mas
0: da
1: é
0: nossa
1: um aviso,
0: vida.
1: Né? Bom, porque a gente vai consumir mesmo que seja alto em sódio, alto em não sei o quê.
0: Valor alto em viajar.
1: Boa, pelo menos tá ciente.
0: Valor alto em comer churrasco. Valor alto em correr.
1: Qual é o seu valor alto? Manda pra gente.
0: Boa, né? Vai ser bacana, vai ser bacana. Bom, tá ligado, né? Tem aquele valor nutricional nos alimentos, mas nós queremos brincar hoje, tirar onda aí. Qual é o seu valor alto? Se tivesse que definir num carimbo. Bora, 995-70-22-00.
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0: Bora!

0: 25 para as 8.
1: 17 graus é a temperatura.
0: Bom dia, uma ótima terça-feira aqui, Arauto.

0: se você tivesse um selo nutricional, é tal qual aquele que tem em produtos, mas pudesse tirar onda, selo alto em vontade de fazer o quê? Viajar, comer, tirar férias, trabalhar, correr. Defina, é o teu selo nutricional, 995-70-22-00.
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0: Tá na hora, Samara, dois destaques do jornalismo Arauto.
2: ERS 409 segue com trânsito normal, mas há interdição no interior de Veracruz. Em boletim divulgado mais cedo, o prefeito Gilson Becker informou que a rodovia que liga a cidade a Santa Cruz não tem bloqueio, já que o nível do Rio Pardinho baixou em torno de 15 centímetros na região durante a madrugada. Mas na Coxilha Mandelli, a água subiu durante a noite e o nível do Rio Pardo Alto fez com que obstruísse o acesso para a localidade e corredor Tornquist. Câmara de Santa Cruz aprova decreto de emergência pós-temporal. A medida reconhece situação em nível 2, referentes aos eventos climáticos da última semana. O temporal causou quedas de árvores, destelhamentos, alagamentos e erosão em diferentes áreas do município.
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0: Rafael Cunha, bom dia!
4: Muito bom dia a todos que nos acompanham. A terça-feira deve ser chuvosa ainda na região. Os acumulados devem ultrapassar os 60 milímetros, mas a máxima fica elevada, na casa dos 28 graus. A tendência para amanhã é que a temperatura reduza e a nebulosidade esteja presente na região, porém sem chuva. A temperatura varia entre 15 e 23 graus. Já na quinta-feira, o sol ganha força e a temperatura varia entre 11 e 20 graus. Com as informações do tempo, Rafael Cunha.
0: Ok, obrigado, Cunha, pelas informações. 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Tá na hora de tocar mais um dos destaques da Oktoberfest e a galera da Arte Uniformes e da Box Service entra no clima.
5: 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Arte Uniformes e Box Service lembram: a música a seguir é de atração confirmada da 41ª Oktoberfest.

0: Sueli, alô, seu Pedro. 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
1: Samara, vamos colocar no ar uma chamada que vai despertar o desejo da audiência?
2: Bora, eu acho que eu também posso dar a dica, Michael, de que se você não segue, siga @arautofm no Instagram, porque tem essa história por lá também, hein?
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2: Uou!
1: 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Posso apertar o play aqui e contar essa historinha tintim por tintim pra audiência?
2: Só se a galera der volume e prestar atenção.
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1: Zé Neto e Cristiano chegando. Na rádio da música boa, da alegria, da informação.

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3: 12:08, Arauto.
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7: Que legal, hein? Grande abraço, turma da Rock Show. Fui lá prestigiar nossos parceiros ontem. Fala, Letícia. Bacana o nosso papo ontem. Sempre muito bom estar com vocês. 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
3: 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É Garbo com a gente na Arauto. 8:04, bom dia, uma ótima terça.
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2: Santa Cruz inicia a Semana Municipal da Pessoa Idosa. A programação segue até sexta-feira com atividades gratuitas de saúde, cultura e integração. Entre os destaques está o programa Cuidado e Dignidade, o Lar que Abraça, que prevê o auxílio para idosos que permanecem em casa e necessitam de cuidados.
0: Que achou, hein? São Pedro fazendo um barulhão lá fora, rapaz.
2: Tá.
0: Pra captar, será
2: animado
0: no microfone?
2: Hoje, acho que veio, hein? E excesso de chuva adia Summit Dom Alberto para 6 de outubro. A segunda edição do evento estava prevista para hoje. A faculdade decidiu pela mudança diante dos riscos de alagamentos, enchentes e bloqueios em estradas.
0: Tá na hora de tocar mais música aqui na programação da Arauto. Essa aqui é clássica e é para dar volume no rádio. Chovendo estrelas, é Guilherme Santiago, é música boa, é alegria e informação, que a sua terça-feira seja maravilhosa.

0: alegria e informação. Tem uma notícia, Samara, que todo mundo que curte rock gaúcho vai gostar de ouvir. Vou até entrar no clima aqui e colocar um sobe-som bem bacana. Vamos falar um pouquinho sobre Reação em Cadeia. Vamos falar sobre a programação da Eleven. Vamos falar sobre o Oktoberfest, os shows nacionais da Oktoberfest, Samara!
1: Você sabia que Reação em Cadeia vem para os shows do Oktober de Santa Cruz? Dia 21 de outubro, naquela quarta-feira. Se você tem 30 e poucos ou mais, é bem provável que já tenha cantado. Meu Deus!
0: Mas com certeza cantou!
1: Ah, e no volume máximo dentro do carro, né? Os caras são de Novo Hamburgo. Começaram no fim dos anos 90 e viraram uma das bandas mais tocadas nas rádios do Sul. Com Quase Amor, Estou Melhor, Eu Não Pertenço a Você, Guitarra Pesada, Letra que Fala de Coisa Vivida, aquele som que marcou uma geração inteira aqui no estado. E agora vem a melhor parte. Eles tocam na mesma noite do Fox Club.
0: Posso colocar um trechinho agora de Vox Club aqui pra entrar no clima também? Pá!
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0: A gente vem intensificando o convite, tá chegando a hora. Alô, galera da Eleven. Alô, alô, Tiana. Alô, Tirone. Alô, Leandro. E amanhã, Samara, inclusive, tem um chamamento especial. Essa galera vai partilhar novidades, mais novidades. E Arauto vai marcar presença, que coisa boa! Tá dada a dica. Dica boa é dica partilhada.
1: Quem vai ouvir essa ao vivo? Na Oktober.
0: 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Alguns abraços antes do intervalo, Samara!
1: Vamos registrar, a turma do Gassen tá sempre na audiência por lá, Michael. Janaína e companhia, a turma do Comercial tá on. Um grande abraço pra vocês. O Gilmar Rael, direto de Encruzilhada do Sul. Um grande abraço, Gilmar. Bom dia, bom dia. Mais registros por aqui. Alô, Henrique Rodrigues. Muito bom dia, obrigada pela audiência nesta terça-feira. Mais mensagens. A Silene. Oi, Silene. Ótima manhã por aí. Obrigada pela companhia. Lembrando também, Michael, convite. 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Tá valendo.
0: Tá valendo. 995-7022-00. Depois do intervalo, tem.

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3: Na região dos vales, 17 graus.
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7: Que espetáculo, hein? Que baita show do intervalo. 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Alô, Giovanni e Alício!

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1: Guilherme, só se vive uma vez.

0: 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MW Baterias, nada de ficar empenhado com a bateria, conta com o timaço da Jéssica, da MW. 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O Melinha, o Anderson, gurizada bacana da Box Service vai te ajudar. Alô, alô, galera da Box Service! Vamos para a mensagem do dia dessa manhã. Eu convido você a fazer uma pausa nas suas atividades e ingressar com a gente nesse momento de gratidão. Sim, de gratidão. Amigos e amigas da Arauto, hoje é um bom dia para reconhecer o quanto temos motivos para agradecer. Muitas vezes olhamos para aquilo que nos falta e esquecemos de perceber tudo o que já temos. Acordar, respirar, caminhar, ouvir, falar, abraçar, contemplar. Um novo dia presente. E na correria, por vezes, deixamos passar e valorizar. A gratidão muda a maneira como enxergamos a vida. Não está apenas nas grandes conquistas, mas também nos pequenos momentos, nos encontros, nas oportunidades, nos detalhes que tornam cada dia único. Que hoje possamos olhar com mais atenção para tudo aquilo que merece ser celebrado e agradecer pelo simples privilégio de estar aqui, vivendo mais um dia. Que não nos faltem motivos para agradecer, esperança para seguir e paz para apreciar o caminho. Rapaz do céu, você está recebendo a ligação do carro de som. Isso tinha, né? Antigamente é homenagem de aniversário por telefone, lembra?
1: Nossa!
0: Agora voltou.
1: Ainda
0: no
1: bem
0: tempo.
1: Saiu de moda.
0: Você tem 5 minutos? A gente tem uma mensagem para reproduzir da Samara. Aquela voz de veludo.
1: Aí você não sabia se ia, atendia, se fugia, não dava tempo. Vamos lá.
0: E aí eu vi o cara pegando a fita cassete e colocando na hora lá, né? Mexendo, ou CD.
1: Nossa!
0: Com o som de professora de inglês.
1: Você relembrou agora, né?

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2: 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Bora pro show no intervalo para voltar já com mais música boa.
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0: terça-feira, devagar aí no trânsito.
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0: Uma excelente manhã de terça. Gustavo Lima, a bala alojada. Daqui a pouquinho tem mais informação no ar. Cola com a sua aral.

0: mais com o Xande Avião.
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0: 9:16.
2: ESF Pedro Egler passa a atender em um espaço mais amplo em Monte Alverne. A entrega ocorreu durante as celebrações dos 148 anos de Santa Cruz. O novo espaço visa qualificar o atendimento aos cerca de 3.200 usuários cadastrados na região. E a Prefeitura de Santa Cruz também inaugurou o Totem de Vigilância na Praça da Bandeira. O equipamento tem 4 câmeras e compartilha imagens com a Guarda Municipal, a Polícia Civil e a Brigada Militar. A iniciativa é uma parceria da ACI com a Sindapa e deve ser ampliada para outros pontos da cidade.
0: 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A turma tá sempre na escuta, Samara.
2: Precisamos registrar um abraço pra galera. A Bruna mandou mensagem pra gente também. Alô, turma.
0: Que bacana. E eu quero reforçar, né? 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Vamos tocar uma canção da Simone Mendes?
2: A coleguinha que vem para Santa Cruz do Sul.
0: Vem aí as ações com os ingressos para os shows na unidade móvel do Arauto e a Agrofumigações. Alô, Wagner! Alô, Luiz! Um grande abraço. Turma da GP, o meu amigo Gerson. Gerson foi pedalar final de semana para fora do Brasil.
2: Chique.
0: Turma da Santa Ciclismo. Vamos lá, então. Entrando no clima.
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1: 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Vamos fazer o show do intervalo, daqui a pouquinho tem Maiara e Maraíza, daqui a pouquinho já tem informações diretamente do Via Atacadista com Erasmo Carlos.
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1: Eu falei. Vai lá no site do Sesc e te garante na Corrida da Alegria, hein? Nesse bloco vamos falar grandes marcas, que entrega, hein?

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1: Deixa eu atualizar a hora aqui, porque apareceu algo na minha tela. Agora sim, ó. 8:09, Arauto!
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4: Na região dos Vales, 18 graus.
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1: 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Alô, alô, Santa Cruz.
4: Alô, alô, Santa Cruz. 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
1: Que beleza, garoto! Show de bola! Trilegal, tinha sua vida muito mais Trilegal. Que cartelão nessa semana, hein, Samara? É dinheiro que o povo quer, né?
3: 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Aos prêmios.
1: 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Arauto é o nome dela. E segue a chuva, hein, Samarinha?
3: Não para, ah, gente. Do jeito que você sempre quis.
1: Bora, bom dia!
5: Bom dia, Arauto, bom dia pra você.
1: Vai lá, Maiara e Maraíza. Camarada não entendeu muito bem.
3: Não, não vai, não, peraí. Não.

0: chegando, Samarinha!
1: Bora, galera! Tá chovendo lá fora, mas a gente vai fazer uma baita terça-feira, vai ser um diazão lindo, de muitas realizações.
0: 9:10, a gente precisa liberar o presente cair fora.
1: Será mais tempo que pra tem nada. Presente?
0: Sim! Presentão, Samarinha!
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0: muito feliz. Vamos lá, liberando o cafezão da Prit.
1: Clayton Kussler, parabéns.
0: Ganhou, fim de expediente. Aproveite muito a sua terça-feira, tá chovendo devagar no trânsito. Vem aí o Alisson Fernandes para energizar a tua manhã. 7:27 desta quarta-feira, aqui de novo. Bora construir uma linda jornada no Terçol? Bora! Valeu, um abraço!

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senhoras e senhores, muito bom dia! Bom dia, bom dia, bom dia, bom dia! Excelente manhã pra você! Está começando mais uma edição do nosso Hoje é o Dia! E no programa de hoje eu quero começar o programa dizendo as seguintes palavras. Muitas vezes nós pensamos que grandes mudanças acontecem por causa de grandes decisões, mas a vida costuma ser transformada por pequenas atitudes repetidas todos os dias. Um bom dia dito com sinceridade, um esforço a mais quando ninguém está olhando, uma escolha correta quando seria mais fácil desistir. O sucesso não é construído em um único momento extraordinário. Ele nasce da soma de pequenas ações que parecem simples, mas que com o tempo criam resultados gigantescos. Quem planta disciplina colhe confiança, quem planta dedicação colhe conquista, quem planta bondade deixa marcas por onde passa. Que hoje você não subestime o poder das pequenas atitudes. Elas podem parecer invisíveis agora, mas estão construindo o futuro que você deseja viver. Uma excelente manhã para você. Está no ar mais uma edição do Hoje é o Dia aqui na 95,7 na sua Arauto FM. Dia de levar energia, informação, companhia para o seu dia a dia. 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Turma, bora lá, bora participar com a gente, bora mandar o seu recado no 995702200.

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0: voltou, alegria, informação, Henrique Juliano, cidade vizinha, aqui na programação do nosso Hoje é o Dia. Excelente manhã pra você, turma. Bom dia, bom dia, bom dia. E essa chuvarada aí, moçada. Que chuva, meus amigos. Dia de chuva combina com o quê? Uma pipoquinha? Um bolo? Um chocolate quente? Chimarrão? Cafezinho preto, tô tomando meu aqui, ó. Tô tomando meu café preto, meu café passado. Thaís sempre capricha aqui no nosso café aqui, ó. Thaís, caprichou. Abração aqui pra galera que tá participando com a gente. Bom dia, amigos da Arauto. Um abraço pra vocês. A turma da Supercred de Encruzilhada. Supercred Financeira de Encruzilhada dando audiência com a gente, curtindo a programação. Um abração pra vocês aí. Obrigado pela companhia, turma. Quem mais aqui tá participando comigo também? Um abração aqui pra nossa amiga Natiele, também tá ligadinha com a gente. Oi, Nath, tudo de bom pra você. Alô, Guilherme. Bom dia, bom dia, bom dia. Como eu sempre digo, se você deseja o bem, ele te deseja também. Seguindo a Fornelius, e é de dar água na boca essas pizzas. Participando do sorteio, Jane Claire Miller do Esmeralda, em Santa Cruz. Bom dia, amigo. É a Liane Scheninger Crute do bairro Halber. Abraços. Valeu, minha querida. Tudo de bom pra você aí. Obrigado pelo carinho e pela sintonia. O André também tá participando com a gente, André Henrique Chorna. Alô, André, grande abraço pra você, obrigado pelo carinho, obrigado pela sintonia, tudo de bom. Vem aí o show do intervalo, já já a gente tá de volta com mais música pra você, segura aí.
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3: 25 pras 10, Arauto.
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3: Na região dos vales, 18 graus.
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Arauto, alegria, informação, Danilo e Davi, eu não sou terapia, essa é a programação do nosso Hoje é o Dia, galera. 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Então vai lá na nossa plataforma de sorteios e participa se você

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2: Na região dos Vales, 18
3: para
2: graus.
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não é pressa, é pressão. Sobe e desce, sobe e desce. Esse é o clima já na terça-feira, galera. Bora pra cima! Vamos! Vem aí o show do intervalo, já já tem mais música pra você, mais uma edição.

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10:10. A temperatura em Santa Cruz e região está em 18 graus. Direto do Portal Arauto, os destaques em notícias. Fornecimento de água vai ser normalizado até o início da tarde em Santa Cruz. A Corsan trabalha nas condições da água. O líquido apresentou elevação abrupta na turbidez, o que causou parada momentânea na produção para ajustes do processo. O abastecimento retornou, mas os níveis dos reservatórios passam por recuperação. Nutrição e coração inspiram palestra em Veracruz hoje. O evento Viva com Saúde inicia às 13:30 no Clube Veracruz, com expectativa de reunir 250 pessoas. A atividade vai contar com orientações da nutricionista Aline Bittencourt e do cardiologista Tiago Fortuna sobre longevidade e saúde do coração. ISF Pedro Egler passa a atender em um espaço mais amplo em Monte Alverne. A entrega ocorreu durante as celebrações dos 148 anos de Santa Cruz. O novo espaço visa qualificar o atendimento a cerca de 3.200 usuários cadastrados na região. 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

0: voltou, alegria, informação, Zé Neto e Cristiano, plano C, aqui na programação do nosso Hoje é o Dia. Vamos mandar os abraços aqui pra nossa audiência, bom dia pro Patrick Santos, ouvido em Cachoeira do Sul. Alô, Patrick, grande abraço pra você, obrigado pela companhia, bom dia, bom dia, bom dia, bom dia. Abração aqui pro Nazário André Becker, na audiência com a gente, curtindo a programação, um abraço pra você, tudo de bom, pediu o link das promoções aqui, é claro. Um abraço pra você aí, meu querido, tudo de bom, obrigado pela companhia. Quem mais tá participando por aqui também? Abração aqui pra minha amiga Natiele, também ligada com a gente. Oi, Nati, grande abraço pra você, obrigado pelo carinho. O nosso amigão Douglas também tá participando com a gente. Alô, Douglas, grande abraço. Bom dia, bom dia, bom dia. Um abração aqui pra Kelly Freilich, ligadinha com a gente. Alô, Kelly, um abraço pra você, obrigado pelo carinho e sintonia. Bom dia, tudo bem? Ligado aqui na portaria do Leonardo da Vinci, a melhor rádio do melhor programa do Brasil. Abraços e ótimo dia de trabalho a todos. Lauro Júnior na audiência. Alô, Lauro. Bom dia, gostaríamos de participar do sorteio da pizza. É o Claudino Reck e Iria Reck na audiência com a gente. Um abraço pra vocês aí, obrigado pelo carinho. Orlandi, ligadinha com a gente também. Oi, Orlandi, grande abraço, obrigado pelo carinho. Bom dia, meu amigo, estou aqui ligadinha na mais ouvida dos vales, Raimundo Fernando de Oliveira, do bairro São Francisco, em Veracruz. Um abraço a todos da rádio. Um abraço aí, obrigado pela companhia. Bom dia, bom dia, bom dia. Abração aqui pra Simone Pires, da audiência com a gente também. Oi, Simone. Bom dia, música do Bruno Marrone, Um Sonhador. Pedro Fischer, do Esmeralda, em Santa Cruz do Sul, na audiência com a gente também. Bom dia pra Marilene de Oliveira, do bairro Avenida. Boa terça-feira, um abraço. Valeu, minha querida, tudo de bom. Bom dia, Arauto, tudo de bom pra vocês aí, obrigado pela companhia. A turma aí da Supercar na audiência.
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Montou alegria, informação panda, eu te seguro, fechando mais um bloco por aqui na programação do nosso Hoje é o Dia. Vem aí o show do intervalo, já já tem muito mais pra você, siga aí participando com a gente no clima da Suar Alto.

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0: Alto, alegria, informação, Jorge Matheus, cantada boba.
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3: Na região dos vales, 18 graus.
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0: informação, Guilherme Benuto com Lua Santana, quarto 67, aqui na programação do nosso Hoje é o Dia. Bom dia, Alisson, estou na escuta, sua Roseli Gomes de Veracruz, da audiência. Valeu, minha querida, tudo de bom. O que mais aqui, ó? Na lida, na escuta da 95,7. Bom dia, Ivan Franco, do Arroio Grande, na audiência com a gente. Boa terça-feira para todos vocês aí da rádio. Já tô ligadinha na rádio. Valeu, minha querida. Um abração aí para Dona Maria, direto de Cachoeira do Sul, na audiência com a gente. Alô, Dona Maria. Abração aqui para nosso amigão Everton, também participando com a gente. Alô, Everton, um grande abraço. Obrigado pela companhia. Tudo de bom. André Hirsch na audiência com a gente também. Alô, André, grande abraço pra você, obrigado pelo carinho. Vem aí o show do intervalo, já já tamo de volta.
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2: 11:23, Arauto.
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0: Wesley Safadão, Displicente.
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3: Isso aqui tem que ter sentimento. Displicente. 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

0: informação, Henrique e Juliano, recaídas aqui na programação do nosso Hoje é o Dia.
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0: Muito bem, senhoras e senhores, é hora de sabermos quem tá se dando bem e faturando. Tem pizza grande da Fornelius Pizzas. Quem tá se dando bem é você, Luana Cristiane Palovski, ganhou. Parabéns, parabéns, parabéns, parabéns, Luana Cristiane Paulovski participou e se deu bem. Fechamos, turma. Mais uma edição do nosso Hoje é o Dia. Muito obrigado pelo seu carinho, obrigado pela sua audiência. Na sequência, Lucas Batista e o Arauto Repórter Uniski. Eu volto daqui a pouquinho no Vai de Carona. Uma ótima terça-feira para você.

0: 20 minutos para o meio-dia. 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
7: Do jeito que você sempre quis, 16 para o meio-dia. Hoje é terça-feira, 29 de setembro. Temperatura em Santa Cruz do Sul e em toda a região na casa dos 19 graus. 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No Arauto Repórter Unisque de hoje, você confere. Em Santa Cruz, trânsito na rua Irmão Emílio é permitido apenas pela Defesa Civil. Gravidez na adolescência está abaixo da meta. Mas Santa Cruz está alerta ao excesso de peso e saúde mental. Câmara aprova decreto que reconhece situação de emergência em Santa Cruz. Em destaque na segurança pública, 2 veículos se envolvem em acidente no centro de Santa Cruz. Essas e outras notícias você confere a partir de agora.

0: 14 minutos, faltando para o meio-dia. Em Santa Cruz, trânsito na rua Irmão Emílio é permitido apenas pela Defesa Civil. 10 pessoas já precisaram sair de suas residências. Destaque para Samara Santos.
1: Na manhã desta terça-feira, com o recomeço das chuvas, atenções se voltam novamente ao bairro Várzea, em Santa Cruz, onde a cota de inundação chega próximo a 7,40 metros. Ainda nesta segunda-feira, com a forte chuva e o aumento do nível do rio, a água já invadia a rua Irmão Emílio, principal via de acesso ao bairro e região do Navegantes. E por ali só transitam agora veículos da Defesa Civil para efetuar o deslocamento e remoção de moradores. Na rua Antônio Lambert, há um bloqueio com cones na pista e a sinalização para que veículos não ultrapassem esta barreira. O secretário de Segurança e Trânsito e coordenador da Defesa Civil de Santa Cruz, Reginaldo Martins Brito de Campos, informa que 10 pessoas já precisaram sair de suas residências, moradoras da região do Navegantes, da Praia dos Folgados, e foram levadas a uma estrutura organizada pela Prefeitura no bairro Schultz, próximo ao CTG Lanceiros, em um espaço organizado pela Prefeitura. Geralmente, essas famílias eram levadas até o Parque da Oktoberfest, mas por conta do fechamento do local para a montagem das estruturas para a realização da Festa da Alegria, essas famílias agora estão sendo levadas para um outro abrigo montado para este fim. Na ERS 409, principal via de ligação entre Vera Cruz e Santa Cruz, a água está muito próxima de atingir a pista, próximo do Lago Dourado, mas ainda com trânsito sem nenhum tipo de problema. A circulação segue liberada na rodovia, pelo menos na manhã desta terça-feira.
0: 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Gravidez na adolescência está abaixo da meta, mas Santa Cruz está alerta ao excesso de peso e também saúde mental. O balanço do segundo quadrimestre de 2026 foi apresentado ontem. Detalhes com Carolina Almeida.
2: A Secretaria Municipal de Saúde de Santa Cruz apresentou o relatório de gestão e o relatório detalhado do quadrimestre anterior, referentes ao período de maio a agosto de 2026. Excesso de peso e saúde mental estão entre os pontos que merecem atenção dos gestores do município. Enquanto que gravidez na adolescência e mortalidade infantil permanecem abaixo da meta, o que é considerado positivo. O relatório aponta que mais de 70% da população adulta acompanhada apresentava excesso de peso, acima da meta. Na saúde mental, foram registradas 91 internações por transtornos mentais e comportamentais entre maio e julho. Ainda foram registrados 3 casos novos de sífilis congênita em menores de 1 ano no quadrimestre. A cobertura da primeira dose da vacina tríplice viral em crianças de 1 ano alcançou 85,32%, abaixo da meta. Os dados orientam o planejamento das ações de saúde para o restante do ano, com atenção especial à ampliação da saúde bucal, ao aumento da cobertura vacinal, ao enfrentamento do excesso de peso e à prevenção da sífilis congênita.
0: 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Temperatura em Santa Cruz do Sul e em toda a região na casa dos 19 graus. Não chove neste momento no centro de Santa Cruz. Hora da previsão com Rafael Cunha. Muito boa tarde, Rafael.
3: Muito boa tarde a todos que nos acompanham. Máxima hoje na região deve chegar aos 24 graus e a chuva deve seguir durante todo o período. Amanhã, a expectativa é para o predomínio da nebulosidade, mas sem chuva. Temperatura varia entre 15 e 23 graus. Já na quinta-feira, o sol deve aparecer, mas entre nuvens. E a temperatura varia entre 11 e 20 graus. A sexta-feira deve ser ensolarada e a partir do final de semana volta a chover na região. Com as informações do tempo, Rafael Cunha.
0: 10 minutos para o meio-dia. 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
0: 9 para o meio-dia, 19 graus é a temperatura. 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

0: 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Santa Cruz inaugura totem com 4 câmeras de monitoramento na Praça da Bandeira. A iniciativa é uma parceria da ACI com a Sindapa e deve ser ampliada para outros pontos da cidade. Detalhes com Cássia Machado.
1: A Prefeitura de Santa Cruz do Sul inaugurou o totem da vigilância colaborativa na Praça da Bandeira. A iniciativa resulta de uma parceria entre a ACI e a Sindapa dentro do programa Vigilância Colaborativa. O totem conta com 4 câmeras para monitoramento colaborativo. As imagens ficarão disponíveis para as forças de segurança, conforme explica o supervisor da iniciativa, Matheus Busato.
2: Totem que vai estar compartilhado, Guarda Municipal, Polícia Civil e Brigada Militar, né? Um totem que vai garantir o monitoramento aí de uma área bem abrangente de Santa Cruz do Sul.
1: A expectativa é de que o projeto seja ampliado com outros totens instalados em demais pontos da cidade. A ideia também busca incentivar a adesão do comércio ao projeto Vigilância Colaborativa, que permite o compartilhamento voluntário de imagens de câmeras particulares com órgãos de segurança pública. A inauguração ocorreu na tarde desta segunda-feira no Salão Nobre do Palacinho e integrou o pacote de ações da semana do aniversário da cidade, que completou 148 anos de história nesta segunda-feira. Além dessa ação, também ocorreram outras, como a abertura da Semana da Pessoa Idosa e o ato de inauguração dos arcos da Borges.
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0: 19 graus é a temperatura, hora das informações da segurança pública aqui no Arauto Repórter Unisque. 2 veículos se envolvem em acidente no centro de Santa Cruz. Detalhes com Cristiano Silva.
4: Na manhã de hoje, um acidente de trânsito envolvendo um GM Celta com placas de Sinimbu e um Ford Ka de Criciúma foi registrado na esquina das ruas Ernesto Alves e 28 de setembro, no centro de Santa Cruz. A colisão ocorreu por volta das 10h15. Com impacto, o Ka atingiu tapumes de uma obra próxima. Não houve feridos e o acidente resultou apenas em danos materiais. A ocorrência foi atendida pela Guarda Municipal. No trânsito, não sofreu alterações no local. E a Brigada Militar prendeu um homem de 27 anos por tráfico de drogas na noite de ontem no bairro Santa Vitória, em Santa Cruz. A prisão foi realizada por uma equipe da Força Tática do 23º Batalhão de Polícia Militar. Durante a ação foram apreendidos 1,11 quilos de crack, 4 munições de calibre 38, uma balança de precisão, 3 rolos de fita e uma faca. O homem foi encaminhado à UPA, posteriormente conduzido à delegacia de polícia, onde a autoridade policial realizou o registro do auto de prisão em flagrante.
0: Muito obrigado, Cristiano Silva. Com os destaques da polícia, encerramos esta edição do Arauto Repórter Unisque. 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Dentro de instantes, tem a propaganda eleitoral gratuita. É o meio-dia 25, o Arauto vai de carona.
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0: 3 para o meio-dia. 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

0: senhoras e senhores, está no ar mais uma edição do nosso Vai de Carona, nessa terça-feira, dia 29 de setembro. E aí, tudo bem com você? Tudo certo? Numa boa? Para você que tá em casa, para você que tá no seu trabalho, para você que tá nos levando de carona no seu carro, no busão, no caminhão, muito boa tarde pra você, Samara Santos. Como é que você tá, coleguinha? Tudo bem?
1: Oi,
0: por aí, Samara?
1: Alisson, boa tarde. Tudo bem, sim. Agora feliz, hein? Parou a chuva em Santa Cruz.
0: Uma trégua por enquanto, né?
1: E outra, parou a chuva e parece que tá querendo abrir o tempo, né? Não sei se vai de fato, mas ele tá se esforçando.
0: Você viu o sol?
1: Eu tô tentando. Não, vi. Não, tô tentando achar ele. Mas dá pra ver que tá mais claro, né? Deu uma claridade boa no pós-chuva.
0: Chuva
1: já
0: essa
1: choveu
0: que começou
1: muito.
0: Começou no domingo e não parou mais, né, Samara
1: Na
0: Santos?
1: Na madrugada ali do domingo, né? Na virada de sábado pra domingo, chovendo, e não parava de chover. Nessa terça-feira retomou.
0: Sábado também. De noite começou a chover, né? Agora tava lembrando aí, eu acho que era umas 11 horas da noite.
1: Quase na viradinha ali, do dia pro outro, começou a chuva.
0: E não parou mais.
1: Até deu uma amenizada ontem à noite, parou um pouco, né? Mas já voltou de novo durante a madrugada. Então agora a gente dá esse respiro aí de alívio por ter parado. Que bom.
0: Exatamente. Senhoras e senhores, olha, muito boa tarde para você que tá aí do outro lado do rádio, participando com a gente, curtindo a programação. 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
0: Que maravilha! Bora participar então, senhoras e senhores, participa aí do nosso programa. Vamos para o tema do programa Dinâmica de hoje. Vamos falar de nostalgia, Samara Santos?
1: Vamos.
0: Vamos fazer uma viagem no tempo? O tempo que a gente era um pouquinho mais jovem. Samara Santos, quando você era mais jovem, quando você era criança ou adolescente, qual era o seu programa de televisão favorito?
1: Que eu mais gostava.
0: Aquele programa que você gostava de assistir sempre.
1: Pica-pau.
0: Pica-pau.
1: Era o que eu mais gostava. Mas aí tem uma história por detrás, não é nem só por causa do desenho.
0: Você gostava do Pica-pau, Samara Santos, então eu vou ter que pedir pra você.
1: O
0: como
1: quê?
0: É que era a risada do Pica-pau?
1: Não. Mas não é isso que eu vou falar, Alisson. Uai. O que eu quero dizer, gente, é que eu amava TV Globinho, tá? Sou dessa época que queria faltar a escola, que era de manhã, pra poder assistir TV Globinho.
0: Mas o Pica-Pau não era
1: não
0: no SBT?
1: Não rodava, calma, eu vou chegar lá. Eu vou te explicar.
0: Me antecipei.
1: Só que a TV Globinho passava na TV da sala na minha casa. Então eu tinha livre acesso, né? Tava na TV da sala, podia acessar. O Pica-Pau não passava na Band ou no SBT? Uma
0: SBT.
1: Coisa assim, eu acho que era no
0: Pica-Pau
1: SBT.
0: Era no SBT.
1: Isso. E o SBT só pegava na TV do quarto do meu irmão. Então, eu não tinha livre acesso. Pra eu poder assistir, era só mediante autorização dele, que era bem difícil. Então, assim, o desenho que eu mais enchi o saco e mais queria assistir era o tal do Pica-Pau.
0: Era o Pica-Pau.
1: Por causa disso.
0: Era o que você mais gostava. Bora participar com a gente, então? Conta aí qual era o desenho, aliás, qual era o programa de televisão que você mais gostava de assistir na sua infância e na sua adolescência? Pra mim, nem era desenho, Samara Santos.
1: Era o quê?
0: Eu era muito fã do Chaves. O seriado do Chaves. Olha, rapaz, eu
1: você não
0: era
1: enjoava
0: viciado.
1: Dele, não?
0: Não, não tem como enjoar o Samara Santos.
1: É que o ciclo era sempre o mesmo.
0: Eu assistia os dois programas. Eu assistia primeiro o Chapolin Colorado e depois assistia o Chaves. Tinha que ser os dois.
1: Era um
0: combo, atrás
1: né?
0: Outro.
1: Uhum.
0: Era um combo. Primeiro você assistia o Chapolin Colorado e não contava com as minhas astúcias. E depois você assistia o programa do Chaves.
1: Os desenhos tinham disso, né? Eles eram bem repetitivos. O Chaves, tipo assim, ele sempre ia acabar chorando. Com alguma história ele ia estar lá chorando. Mas é, você assistia pra ver tudo que ia acontecer. Que às vezes acontecia um episódio com o Seu Madruga, às vezes era com a Dona Florinda, mas o final da história...
0: Você já sabia. sabia.
1: Era ele se dando mal.
0: É. Bora participar com a gente então. Conta aí, qual era o seu programa de televisão favorito na sua infância e na sua adolescência? Manda seu WhatsApp aí.
1: No 995-7022-00.
0: Bora participar, turma. 22 minutos para uma. Boa tarde para você. Quem canta pra gente é Eduardo Costa.

0: na programação do nosso Vai de Carona, Samara Santos. A gente quer saber da nossa audiência qual era o seu programa de televisão favorito na sua infância e na sua adolescência. Bora participar com a gente aí, manda sua mensagem lá no WhatsApp.
1: Bora para as mensagens. A Rosângela colocou que na época dela, Alisson, a TV ainda era aquela de colocar papel celofane colorido e só ligavam à noite um pouco. Aí depois de adulta que ela foi ter uma TV. E ela sempre foi apaixonada por Tom e Jerry, ela disse.
0: Agora você me pegou.
1: O quê?
0: Televisão com papel celofane colorido.
1: Colocava na frente da TV, eu acho, pra dar cor, porque era preto e branco, não é isso?
0: Será?
1: Eu acho que é isso.
0: Ou era aquelas feitas de papelão pra brincar assim? E
1: não,
0: aí
1: não. Ligavam à noite só. Não, eu acho que a TV preto e branco colocava pra ficar colorido.
0: Será?
1: Porque o papel celofane é colorido, né?
0: É,
1: mas aí ficar numa cor só também.
0: Pois
1: colorido
0: é,
1: barra uma.
0: É. Né?
1: Vou colocar aqui, vamos.
0: Só amarelo.
1: Ajuda
0: só
1: a gente
0: azul,
1: aí, Rosângela, que agora o Alisson ligou.
0: Não, eu não lembro dessa paradinha aí de colocar. Eu lembro de colocar o Bombril na ponta da antena.
1: Ah, isso é clássico.
0: Não, agora é tudo digital, né, Samara Santos? Naquela época eu tinha que estar uns tapas assim, ó. Uns tapas na televisão
1: não
0: pra parar,
1: sei, Rosângela,
0: de, sabe?
1: Ajuda a gente aí,
0: sintonia.
1: Eu não achei nada.
0: Senão, explica pra gente aí, Rosângela, manda um áudio aí.
1: Ela
0: pra,
1: mandou já.
0: Pra contar essa história
1: rápida
0: aí.
1: Ela.
0: Pra contar essa história do papel celofane.
1: Fala aí, Rosângela.
2: Era exatamente isso, uma televisão preta e branca e o papel celofane esse era assim, tinha cores de arco-íris ainda.
1: Eu só, eu deduzi. Obrigada, Rosângela, pelo áudio, arrasou. Mais mensagem.
0: Mas você, ah, hoje eu quero ver a cor amarela, vou botar o papel amarelo.
1: Mas,
0: tá
1: mas ela disse que o dela era mais atualizado, era com várias cores ali, era cores do arco-íris, né? Então,
0: bom. É, aí mas... o sol ficava azul.
1: Era o que tinha, Alisson, e outra.
0: A grama ficava vermelha.
1: Era o evento.
0: Você imaginava como você queria,
1: exatamente,
0: né?
1: Exatamente, era o evento da família. Normalmente, quando alguém tinha televisão, eu ia confundir agora o termo.
0: Televisão?
1: Tinha TV, faziam a reunião, né? Tipo, a casa do fulano tinha, daí o fulano recebia todo mundo que não tinha pra assistir um pouquinho de TV. Ele, nossa, era importante, era chique.
0: Olha aí.
1: Vamos lá, boa tarde, show da Xuxa e TV Colosso. Tchururu, au. Eu não sei como é, não, tá, Dai? Mas eu tô tentando aqui. Ela disse que treinei o meu cachorro. Ela disse, não, eu acho que é do desenho mesmo. Treinei o meu cachorro pra ser um campeão, pra ganhar na exposição. Você lembra dele, Alisson?
0: Não.
1: Eu também não lembro, não, mas ela mandou aqui e eu tentei reproduzir.
0: Como é que era o nome?
1: É da TV Colosso, eu acho, que ela falou. Ela falou do show da Xuxa e falou da TV Colosso. Deixa eu colocar no YouTube aqui, ver se a gente acha. Você sabe que nós somos muito ruins pra fazer esse tipo de programa. A gente não tem as referências quando os ouvintes mandam.
0: É que a gente é muito jovem, a gente é muito novinho, a gente
1: abre
0: não
1: aí que
0: viveu
1: eu
0: isso.
1: Puxei a abertura aqui pra ver se tem alguma coisa. É essa aqui, ó.
0: Eu lembro que o Caco era apaixonado pela Priscila. Ó, oh, Priscila, meu amor.
1: Ó, ó a música, ó. Foi isso que a Dai falou. Arrasou, Dai. Um beijo pra você. Foi exatamente isso que ela escreveu. Mais mensagens por aqui. Chaves e Chapolin. Agora tem tudo aos domingos. Também assisti a Tom e Jerry, disse a Melina. Marcou muito, né? São os desenhos que mais aparecem, os programas que mais aparecem. A Roseli colocou que ela gostava muito dos Trapalhões. Era muito bom. E aí depois veio a Xuxa, que ela também gostava muito. Roseli, um beijo. Ótima
3: Didi.
1: Tarde por aí. Era muito bom,
0: Didi,
1: né? Certamente, não, certamente seria um programa cancelado, né? Nos dias atuais. Tinha muita coisa ali que não dava, mas era
0: tinha
1: muito
0: muitos programas que hoje em dia seriam cancelados, né?
1: Muitos.
0: Tinha muitos programas.
1: A própria Zorra Total, você lembra?
0: Não, antes.
1: E agora
0: da
1: é mais
0: Zorra,
1: recente, eu ia dizer.
0: Antes da Zorra existia o tal do Caceta e Planeta.
1: Nossa!
0: Você lembra disso? Aí sim, ali tinha as piadinhas, os bullings. É, ali sim. Tinha um programa também chamado Pânico. que a passava.
1: Esse aí é o auge. Esse eu acho que é o auge.
0: Lembra do Pânico? Programa
1: Nossa,
0: Pânico?
1: Nossa, caos total. Não dá pros dias atuais.
0: Eu acho que teve na Band, teve na Rede TV, uma coisa assim.
1: E a gente tá falando de Pânico e quando terminou será o Pânico?
0: Canais,
1: ele não
0: acho.
1: É tão distante, não, tá?
0: Não, é distante sim, Samara Santos.
1: Mas quando ele acabou, saiu do ar uns 10 anos mais?
0: Eu acho que pra mais até. Eu acho que pra mais.
1: É, pai, é um pouco
0: aí,
1: mais.
0: Coloca aí quando foi o último programa.

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0: alto, banda passarela sofrendo e vivendo. Vamos falar de futebol agora, senhoras e senhores. 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
1: Vamos falar hoje do contratado na última janela de transferências, Felipe Krovinovic, que vive dias de indefinição no Grêmio. Tá? O meia croata foi uma indicação de Luiz Castro e era titular com o antigo treinador. Agora, com a chegada de Renato Portaluppi, o jogador ainda não sabe qual vai ser o seu papel na reformulação do time. Na reestreia de Renato contra o Palmeiras na Arena, o Krovinovic ficou no banco e não foi utilizado. O treinador considera manter a equipe sem um meia de criação. Dono da camisa 10 do Grêmio, Krovinovic chegou para amenizar um antigo problema da equipe, que era a criação ofensiva. Luiz Castro utilizava um meio-campo com três marcadores até a chegada do croata. Aos 31 anos, o Krovinovic assinou com o Grêmio até o fim de 2028, depois de deixar um time da Croácia. Ele trabalhou com o Luiz Castro no Rio Ave, de Portugal, entre 2016 e 2017. E a contratação na época foi respaldada, agora, né, recente, foi respaldada pelo head coach português, o Carlos Silva, que segue no Grêmio. Então agora vamos aguardar as cenas dos próximos capítulos para ver se o Renato Portaluppi vai usar ou não o Felipe Krovinovic.
0: Muito bem, essas as informações do imortal tricolor, o Grêmio de Samara Santos.
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0: voltou, alegria, informação, indústria musical, eu e ela, aqui na programação do nosso Vai de Carona. Hoje eu tô todo metido a cantor Samara Santos. Boa tarde para você que tá na nossa audiência na 95,7. No programa de hoje estamos falando sobre qual era o seu programa de televisão favorito na sua infância e adolescência. Samara Santos diz que gostava do Pica-Pau. Inclusive, ela sabe imitar a risada do Pica-Pau como ninguém.
1: Ô, Alisson, você sabe que você tava falando que você tava cantando aí, né? Eu tava pensando na adaptação. Antes, você tinha que virar o chapéu, né? Pra pessoa colocar as moedinhas antigamente, quando a pessoa cantava. Hoje em dia tem o Pix. Você pode cantar aqui ao vivo e a gente libera o Pix pra ver se a galera gostou. Se você receber Pix, é porque a turma gostou. Se você não receber, é porque não...
0: Eu acho melhor não arriscar, ô, Samara Santos.
1: Você é a melhor. Você acha que você ia arriscar. Receber muito Pix ou nenhum?
0: Eu acho que eu ia ficar devendo.
1: Ah, é?
0: É.
1: E evaporar os Pix.
0: E assumiu o dinheiro da minha conta.
1: Ai, ai, ai, não tem.
0: Ao invés
1: perigo.
0: De me fazerem Pix, eu acho que ia, sabe?
1: Tá bom.
0: Saldo indisponível.
1: Entendi. Vamos maturar essa ideia aí. Vem aí o Alisson cantando ao vivo pra gente testar se ele é um bom cantor ou não.
0: Quem é que tá participando aí, Samara Santos?
1: A Carla Brown. A Carla tá ouvindo.
0: Mas
1: a gente.
0: Que falta de opção, hein, Carla Brown?
1: Ela colocou boa tarde. Era colocado papel celofane pra ficar colorido na TV, mas nós colocávamos tiras de celofane. Não
0: Olha,
1: era nem...
0: como a gente é muito jovem, a gente não viveu isso. O máximo que eu vivi foi colocar o Bombril na antena da televisão, viu, ô Carla?
1: Ai, pronto, jovenzinho ele. Mais pro lado, não, agora não tá pegando a TV, mais um pouco. Tá, agora aí, deixa aí, não mexe.
0: Você sabe que a Carla Brown mandou mensagem aí, eu lembrei que eu preciso ir lá fazer uma visitinha pra ela.
1: Ah, é? Vem aí a roupa
0: buscar,
1: do Fritz?
0: Buscar meu traje típico, Samara Santos, a roupa do Fritz.
1: Entendi.
0: Tem um azul lá, um azulão assim.
1: Já entregou o spoiler na cor, ó. Acho chique.
0: E eu tenho que ir lá buscar, tem que buscar.
1: Então agiliza, Alisson. A Patrícia mandou que ela amava ver bananas de pijamas. Muito
0: descendo
1: bom também.
0: Descendo as escadas. B1. Não, esse aí
1: esse é o Bob Esponja. Oi, boa tarde, meus queridos. Isabel Camargo. Eu gostava de assistir Tio Patinhas. Era um desenho maravilhoso. Vai, o Tio Patinhas era cheio da grana, né? Ele nem conseguia administrar tanto dinheiro. Era tantas moedas. Muito bom, Isabel. Grande abraço.
0: Você lembra da voz do Tio Patinhas?
1: Não, pra
0: só
1: fazer
0: só do Pato Donut, né?
1: Só do Pato Donut.
0: Só do Pato Donut você lembra. Do Tio Patinhas você não lembra. Eu sei que as pessoas fazem essa relação. E sabia que era o mesmo? Era o mesmo pato?
1: Ah, é?
0: O Tio Patinhas e o Pato Donut era o mesmo. Era o mesmo ator.
1: Ai, gente, acabando com o encanto.
0: A Samara não entendeu nada.
1: Não, entendi mesmo. Era o mesmo pato vestido diferente?
0: É.
1: Ah, e sai
0: tipo
1: fora,
0: Alisson. Chapolin Colorado e o Chaves, era o mesmo ator.
1: Tá bom.
0: O Tio Patinhas e o Pato Donut era o mesmo ator, entendeu?
1: Tá bom, obrigada por estragar a infância, valeu. Olá, boa tarde, Tainá, estou escutando aqui de Rio Grande e eu adorava ver TV Globinho. Tainá, um beijo pra você, um beijo para Rio Grande. TV Globinho era um clássico, né? Infelizmente acabou essa história, era o meu motivo de falta aula. Inventava pra mãe que tava com uma dor de ouvido, uma dor de garganta, que não ia ter nada importante na escola. Porque estudava de manhã e de manhã tinha TV Globinho, aí tentava, né? Às vezes dava, mas às vezes não rolava.
0: Eu tava trolando você pra ver se você realmente prestava atenção no desenho.
1: Ah, mas lá vem, ele foi dar um Google agora que ele descobriu, ó.
0: O Tio Patinhas e o Pato Donald não são a mesma pessoa. Eles são tio e sobrinho.
1: Isso, mas o desenho conta isso.
0: É o parentesco Tio Patinhas.
1: Obrigada,
0: é irmão de Hortência McPato, que é a mãe do Pato Donut. Ou seja, Patinhas é tio materno de Donut.
1: Tá, mas a mãe eu não lembro mesmo. Eu lembro do Tio Patinhas, porque ele tinha muito dinheiro e o Pato Donut não tinha. Por isso que eu lembro dele, por isso que a Isabel falou aqui também.
0: Ó, o Pato Donut era azarado, esquentado.
1: Ah.
0: Esquentado, lembra que ele vivia nervoso também, sem dinheiro, coitado, né?
1: Seria nós hoje em dia.
0: Parece isso. Nós, né?
1: Nós não seríamos o Tio Patinhas, gente.
0: Nós seríamos o Pato Donut. Ele trabalhava em empregos temporários e o Patinhas era o pato mais rico do mundo, extremamente sovina e focado em negócios.
1: Você não lembra das cenas que abria tipo uma porta assim gigante, um portãozão, e aí tava as pilhas, assim, um monte de moedas. É isso aí.
0: É, eu lembro dos sobrinhos também, os
1: pequenininhos, né, incomodando o pato do Orochi. Boa.
0: Não,
1: muito
0: tio
1: legal.
0: Patinhas, né?
1: Incomodando eles, né? Na cena ali.
0: O Pato Donald, ele tinha sobrinhos ou os sobrinhos aqueles pequenos era do tio Patinhas?
1: Ah, eu não sei. Faz tanto tempo que eu não assisto.
0: Eu acho que os sobrinhos arteiros, aquele era do Pato Donald.
1: Ah, pode ser.
0: Que daí, quando ele ficava brabo, ele...
1: Ele surtava, né?
0: Ele surtava.
1: Tipo,
0: vem
1: hoje...
0: aí o show do intervalo, já já a gente tá de volta.
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2: 1:23, Arauto.
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5: Na região dos Vales, 21 graus.
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0: 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Vamos falar de futebol agora, senhoras e senhores.
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0: 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Agora as informações do Internacional. Durante reunião do Conselho Deliberativo do Inter realizada na noite desta segunda-feira, o clube apresentou prestação de contas referente às transferências recentes, conforme apurado, a dívida já vencida em relação a atletas está em 56 milhões de reais a contar de 2021 para cá. Além disso, há um passivo de 61 milhões a vencer. O Inter tem outros 202 milhões de passivos financeiros previstos para os próximos 2 anos, valor que está no foco do que precisa ser pago daqui para frente. Em reunião recente com conselheiros e pré-candidatos, o presidente Alessandro Barcelos estimou a necessidade de arrecadar entre 60 e 70 milhões até dezembro para manter em dia os compromissos financeiros do clube. Estas as informações do Internacional, senhoras e senhores.

0: Arautô, alegria, informação, Luan Santana, bala emocional aqui na programação do nosso Vai de Carona. Hoje a gente quer saber da nossa audiência qual era o seu programa de televisão favorito na sua infância ou na sua adolescência. Conta pra gente aí, manda sua mensagem no WhatsApp 995-70-2200.
1: Sabe qual não tinha aparecido hoje ainda?
0: Qual?
1: E mandou pra gente a Roselene, Sessão da Tarde.
0: Rede Globo
1: apresenta. Quando você podia
0: Sessão da Tarde
1: assistir aos filmes, mesmo que picotados, né? Porque pra caber no tempo ali, às vezes eles tiravam uma parte, voltava do intervalo, você não entendia nada.
0: Você reparava isso,
1: Samara? Claro, é que às vezes você voltava, ia pro intervalo comercial, voltava, você não entendia, você ficava uai, mas que parte que eu perdi, tava aqui o tempo todo. É porque eles tinham o corte, né? E era preciso pra encaixar no horário. Se o filme era mais comprido do que cabia na grade, eles davam uma cortadinha ali. Mas era muito legal, Rosilene, bem lembrado. Ainda tem a Sessão da
0: Agora,
1: Tarde,
0: tinha,
1: né,
0: filmes também que a gente já decorava cenas,
1: sim,
0: né?
1: Sim, tanto que ele reprisava.
0: Tipo Lagoa Azul, né?
1: Todo mundo sabia.
0: É um filme que passou 7.597 vezes da
1: Sessão. Não, e ainda passava na tela quente, né? O mesmo filme. Você perdeu durante o dia, não tem problema. De noite vai ter de novo.
0: Tela quente apresenta.
1: Mas era muito legal. Quando dava a abertura da tela quente, você já pensava, nossa,
0: filmão. Filme inédito, Lagoa Azul.
1: Nunca antes passado na TV aberta.
0: Exatamente. E aí você ficava ansioso e aí lançava. Vem aí.
1: Mas bem lembrado, Roselene.
0: Você vai assistir Lagoa Azul.
1: Se bobear, qualquer dia aparece de novo. Se alguém estiver acompanhando a Sessão da Tarde aí,
0: conta
1: aparecer.
0: Conta pra gente se você já assistiu Lagoa Azul aí. Se você sabe do que nós estamos falando.
1: Bora, manda aí 9957-02200.
0: Show de intervalo, já já estamos de volta.

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2: 17 para as duas, Arauto.
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2: Na região dos Vales, 21 graus.
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3: Bora, Rio de Janeiro.

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0: alegria. Informação João Bosco e Vinícius. Chuva.
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0: Muito bem, senhoras e senhores, quem tá assinando bem, Samara Santos?
3: Quem saiu com o par de almoços do bar do Raul foi ela, Jéssica Isabel Furtado.
0: Ganhou! Parabéns, parabéns, parabéns, parabéns. Assim fechamos mais uma edição do nosso Vai de Carona. Valeu, Samara.
3: Valeu, Alisson. Tchau, gente. Boa terça-feira pra todo mundo. Seguimos sem chuva, que bom.
0: Na sequência, vem aí o Eduardo Glessi e o Clube da Arauto. Tchau, gente.

0: 12:02, Arauto.
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agradável. Estamos aí com 22 graus de média aqui pro nosso vale. E onde quer que você esteja, o nosso muito obrigado pela sua audiência, pela sua companhia. Sou Igor do Gressi, tô chegando na área e juntos vamos passar essa tarde bacana da terça-feira com muita, mas muita música boa. Você curte aí sertanejo? Só as melhores. Aquele pagodinho? Também não pode faltar. Vale a pena ouvir de novo, logo mais, já no segundo bloco, um clássico pra você matar a saudade. E ainda, Arauto Toca Mais, com 6 músicas em sequência, sem intervalos. Uma tarde completa pra você, meus amigos. Música boa, informação e prêmios também pra nossa audiência.

hoje, pra hoje à tarde, tem Torre de Cerveja Amistel, do Mundo Animal e Kit Aliata, do Forte Atacadista. Corrigindo. 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Fechou.

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0: Muito bem, vamos com a pergunta de hoje. Atenção, atenção. Uma caixa de bombons contém 10 unidades. Se João comprar 11 caixas, quantos bombons estará comprando? Ó, vou repetir a pergunta. Uma caixa de bombons contém 10 unidades. Se João comprar 11 caixas, quantos bombons estará comprando? Faz as contas aí e já manda pro nosso WhatsApp. 9957-022-00. Vem teu abraço, teu alô, teu recado. Enquanto que é que você tá aprontando, a galera que tá contigo também. E já aproveito para responder a nossa dinâmica da tarde. Mais uma vez. Uma caixa de bombons contém 10 unidades. Se João comprar 11 caixas, quantos bombons estará comprando? Tá valendo. Faz as contas aí, já manda pro nosso WhatsApp. Pra começar muito bem com Maiara e Maraíza. 90-10. Tá começando o clube?
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Gilcinho, ele ou eu? Fechando aqui nossa primeira sequência da tarde do clube, da Arauto. 2:22, uma ótima terça-feira pra você. Obrigado pelo carinho, pela sua companhia. O WhatsApp já bombando também, muitas mensagens desta audiência incrível aqui da Arauto. Eu tô dizendo, essa minha audiência aqui é demais. A turma fazendo bonito. Diversos pontos da nossa região, diversas cidades, os bairros. É Arauto dominando na audiência. Maravilha, tá só começando a tarde aqui do clube, viu? Ainda tem muita, mas muita música boa. Então dá volume no rádio e vamos curtir aqui essa tarde bacana da terça-feira ao som da 95.7. Tem a nossa charadinha também, né? A galera que vai participando já tá respondendo aqui a pergunta de hoje. Uma caixa de bombons contém 10 unidades. Se João comprar 11 caixas, quantos bombons estará comprando? E aí, uma caixa de bombons tem 10 unidades em cada. Se João comprar 11 caixas, quantos bombons ele vai ter ao todo aí? 9-957-022-00 para você trazer a resposta. Combinado? Vamos ver quem tá comigo por aqui. Um abraço, meu amigo Cássio, em linha Santa Cruz.

0: Janira de Minas do Leão. Sim, certíssima resposta aqui, Janira. Aproveita essa tarde na nossa companhia. E obrigado pela sua audiência, pela sua participação também aqui no nosso WhatsApp. O Patrick Santos. Boa, garoto. Tudo certo por aí, Patrick? Um abraço, estamos juntos aí, né? A turma de Cachoeira do Sul também curtindo a tarde aqui da Arauto. 9957-022-00. Vou pro intervalo, daqui a pouco tem Kleber e Cauã.
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0: Mil adjetivos. É a próxima que você vai curtir aqui no clube.

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2: 2:24. 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
2: Na região dos vales, 22 graus.
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0: aí o sucesso com eles, Guilherme Benuto com Panda. Eu duvido. Ai, 20 minutos para as 13 e agora começa a nossa viagem. Ah, esse momento é bacana aqui na tarde. Oh, vale a pena ouvir de novo. 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Juntos nesse momento bacana que é o Vale a Pena Ouvir de Novo, onde Arauto traz de volta um clássico da música para você relembrar, para você matar a saudade de sucessos que você ouvia nos anos 70, 80, 90, comecinho dos anos 2000. Quem viveu esse período sabe do sucesso aí das canções daquele período e os mais novos até mesmo para conhecer tudo que se tocava no rádio, na TV, nas festas e tudo mais. Bora curtir então? Pra você relembrar na edição de hoje com o Vale a Pena Ouvir de Novo, Cher, Believer.
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0: 80, 90, comecinho dos anos 2000, tem muita música pra você recordar, né? Amanhã tem mais, vale a pena ouvir de novo. 15 para as 3, plataforma de sorteios, corre lá porque tem presente para hoje à tarde. Temos aqui um kit de produtos da marca Aliata. Carvão vegetal, palmito e mel. Você acessando a plataforma de sorteios, vai ver aí o kit bacana que você vai estar concorrendo para hoje à tarde. 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Sorteios aí às 5 horas. Garanta a sua participação por lá e boa sorte.
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0: Daqui a pouco tem mais sucesso na tarde aqui da Arauto. Matheus e Cauã, Me Ama Mesmo, é a próxima.

0: 14 para as 3, Arauto.
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0: Na região dos Vales, 22 graus.
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0: muito alegria e informação. Tá aí o sucesso com eles, Henrique e Juliano. Na Hora da Raiva, show nacional também da nossa Festa da Alegria. Tá chegando a Oktoberfest, meus amigos. Isso tudo aqui já pra deixar a turma no clima. O que vem por aí em mais uma edição da nossa Oktober. Depois do intervalo, você vai curtir 6 músicas em sequência. Arauto toca mais. 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
0: Felipe Rodrigo. Dois Gomes.

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São 3:09. A temperatura em Santa Cruz e região em 22 graus. Direto do portal Arautos, destaques em notícias. Unisque lança hoje programa que conecta empresas e universidade. O encontro, dedicado ao networking, conexão entre empresários e fortalecimento do ecossistema de inovação, acontece a partir das 17h30, no bloco 17, dentro da programação do Conecta Tecno Unisque. As inscrições são gratuitas e podem ser realizadas por formulários eletrônicos. Santa Cruz inicia a segunda semana municipal da pessoa idosa. A programação segue até sexta-feira com atividades gratuitas de saúde, cultura e integração. Entre os destaques está o programa Cuidado e Dignidade, o Lar que Abraça, que prevê auxílio para idosos que permanecem em casa e necessitam de cuidados. Vereador cobra da RGE abertura de nova agência em área central de Santa Cruz. Jair Aike solicitou em estudo de viabilidade para uma nova sede de atendimento presencial. O parlamentar argumenta que a estrutura atual é insuficiente para atender a demanda da cidade e de municípios vizinhos. 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
0: Legal, na segunda edição do dia, Arauto Toca Mais. Se liga só na sequência aqui da tarde. Na música 1, Felipe Rodrigo, 2 Gumes. Música 2, Cleiton Romário, Opa, Cadê Eu? Na música 3, Ana Castela com Péricles, Simplesmente Acontece. Na música 4, Diego Vitor Hugo, Moça Pra Casar. Música 5, tem Zé Neto Cristiano, Cadeira Cativa. E na música de número 6, Jorge Mateus, Se Eu Chorar.

de Matheus pra fechar a edição de hoje da tarde aqui do clube com o Arauto Toca Mais. 6 músicas em sequência. Segunda edição do dia, tem mais uma ainda hoje. Logo mais à noite, às 8 horas do Bom Demais.

dois presentes. Torre de cerveja Amstel, 2 litros, presentão aqui do Mundo Animal, e ainda tem o kit Aliata. Kit dos produtos aí da marca Aliata. 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Vai lá, 5 horas tem sorteio rolando. Boa sorte pra quem já garantiu sua participação, já está concorrendo aí aos sorteios à tarde. Pra quem tá ligando o rádio agora, tem a nossa charadinha também, a pergunta aqui do clube, a dinâmica do programa. Hoje a pergunta é a seguinte: uma caixa de bombons contém 10 unidades. Se João comprar 11 caixas, quantos bombons estará comprando? Quantos bombons vamos ter ao total? Vamos ver quem tá trazendo a resposta pra gente, quem tá participando por aqui. Boa tarde, aqui quem fala é a Cauane, do bairro Independência. Certa resposta, viu, Cauane? Mandando um super beijo aqui para os pais João e também a Lisane. E pro filho, Kaique. A

na nossa companhia. Ana Lídia Helfer, do bairro Esmeralda. Tudo bem contigo, Ana Lídia? Obrigado pelo carinho também, pela audiência. Certa resposta aqui, meu amigo. Obrigado pela sua audiência, curtindo a programação aqui do Clube da Arauto. A Fernanda também concorrendo aos presentes, né, Fernanda?

0: abraço, meu amigão. Amigo de infância, né? Estudamos juntos aí. Grande parceria. Valeu, Romário. Um abraço pra ti. Obrigado pelo carinho e pela tua audiência. 995-7022-00. Só falta o teu recado, só falta a tua participação na tarde aqui da Arauto. Manda teu alô, pede teu sucesso e assim vamos ter uma tarde incrível aqui na Arauto. Eu vou pro intervalo, daqui a pouco tem Fred e Fabrício.
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2: 28 minutos para as 4. 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
2: Na região dos vales, 22 graus.
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0: Você não cuidou, tá aí o sucesso com Fred e Fabrício.

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0: do bairro Universitário. Certa resposta, Ana. Obrigado pela sua audiência, viu? Tudo de bom, uma ótima tarde. Aproveita ao máximo a terça-feira na companhia aqui do clube. Boa tarde, primeira vez participando. A Lucimara. Certa resposta aqui, Lucimara. Mas que maravilha, primeira participação dela. Então, seja bem-vinda. Fica o convite para você interagir sempre que possível, porque a gente adora receber os recados aqui da nossa audiência, viu, Lucimara? A gente fica feliz da vida. Obrigado pela audiência, viu? Tudo de bom. E certíssima a resposta aqui da nossa dinâmica da tarde. A pergunta de hoje, 9957-02200, para sua mensagem, para sua participação. E responda: uma caixa de bombons contém 10 unidades. Se João comprar 11 caixas, quantos bombons estará comprando? Quantos bombons terá o total? Faz os cálculos aí e já manda a resposta pro nosso WhatsApp.
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0: Ed Brito e Samuel.

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1: 8 para as 4, Arauto.
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1: Na região dos Vales, 22 graus.
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0: arruma um bom pra você. Tá aí o sucesso com eles, Israel e Rodolfo, pra fechar. Mais um bloco também, a segunda hora da tarde aqui do Clube da Arauto. 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
0: Daqui a pouco tem Maiara e Maraíza.

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0: 4:16, agora tem Maiara e Maraíza, Já Te Namoro.
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Maroon 5 tocando aqui na nossa tarde do Clube da Arauto. Sonzeira, hein? Sonzeira pra você curtir aí na sua casa, pra quem tá no trabalho, pra você que tá no carro agora também. Obrigado pela sua audiência, viu? Vamos lá, tem uma leva aqui de mensagens, de recados. Vamos lá, mais uma bela sequência de participações. Meu amigo Vera Kipper em Rio Pardinho. Oi, Vera. Boa tarde pra você também, tudo de bom. Certa resposta aqui também, a mensagem que chega, final telefone 9817. É o Rogério. Alô, Rogério Weber. Tudo certo por aí, meu amigo? Tamo junto, né? Obrigado pela audiência, pela companhia. A Jéssica Adriana da Silva. A Jéssica que nos acompanha em Veracruz. Maravilha, certíssima resposta aqui, Jéssica. Dá volume no rádio, vamos curtir música boa. A Sandra Spins, o bairro Naneri. Oi, Sandra. Ótima tarde pra você também. Ela mandou aqui até o trevinho de quatro folhas pra dar sorte, né? Os sorteios aí da tarde de hoje. Um abração aqui pra turma. Ah, sim, a pergunta de hoje tá fácil demais. Se possível, roda Adson e Alana. É o Marcos Luiz Friedrich, de Pinheiral, com a gente, né? Ótima semana pra nós. Valeu, Marcos, com certeza, né? Excelente tarde, uma semana espetacular pra todo mundo. Tamo junto, meu amigo. Obrigado pela sua audiência e pela tua companhia. A Regiane Linhares.

0: 99570-2200. Vou pro intervalo. Você segue participando, manda seu recado, manda seu alô. E corre pra nossa plataforma de sorteios, porque tem presente por lá.
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3: Na região dos vales, 22 graus.
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Simone Mendes é atração confirmada do dia 10 de outubro na 41ª Oktoberfest. Hey!

0: muito alegria e informação. Tá aí o sucesso com ela, Simone Mendes, e a Saudade Proibida. Pra fechar mais uma sequência aqui do clube, meus amigos, quase finalzinho do programa. Daqui a pouco tem sorteio rolando, viu? Dentro de instantes, eu tenho aqui Torre de Cerveja Amistel, 2 litros, presentão do Mundo Animal. Manda um abraço também pra toda a equipe do Mundo Animal, lanchonete temática. Presentão para logo mais. E ainda tem o kit Aliata, produtos da marca Aliata. Esse kit aqui do Forte Atacadista vem com carvão vegetal, palmito e mel. Top, né? Bem bacana. Apresentando que daqui a pouco também vai ser entregue. Para você que já está participando, boa sorte. Instantes finais para você ainda acessar a plataforma de sorteios e garantir a sua participação.
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1: Na região dos vales, 22 graus.
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3: Maravilha, estamos de volta. 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

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Vamos lá, agora 9 para 5 tem Jorge Mateus, Cantada Boba.

0: Murilo Rufi, Matheus Fernandes. Fechando a edição de hoje, desta terça-feira, aqui do Clube, Clube da Arauto.
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0: Hoje a pergunta foi a seguinte: uma caixa de bombons contém 10 unidades. Se João comprar 11 caixas, quantos bombons vai estar comprando? A resposta é 110, né, gente? 110 bombons. Pra você que participou, respondeu a nossa charadinha, a pergunta da tarde de hoje. Obrigado pela participação. Agora vamos aos presentes, né? Kit do Forte Atacadista, kit Aliata, carvão vegetal, palmito e mel. Pra você, Cristina Henkes. Parabéns, Cristina. E agora, Torre de Cerveja Amstel, 2 litros, presentão do Mundo Animal, lanchonete temática, vai pra você, Luciane Heck. Parabéns, Luciane.

as ganhadoras aqui. Obrigado pela participação e aproveitem os seus presentes. Feito, gente. Fechamos a edição de hoje aqui do Clube, que volta amanhã, 14h. Mais uma vez, obrigado pela audiência, pela companhia. Na sequência, vem chegando o Mundo Sertão com o nosso colega Dalvan. Valeu, gente. Até amanhã. Amanhã tem mais Clube da Arauto.

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4: Mais de 22.
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Maravilha! Oi, oi, gente! Estamos chegando aí. Ai, tava esperando por esse momento. Cá estamos. Mais uma atração da sua Arauto. Mais aplausos. Vamos lá. Está começando mais sucesso pra você. 5:10, 5:10 da tarde desta terça-feira, nublada, choveu bastante também, agora cessou um pouco, né? Tá legal, acalmou a chuva, então tá bom. Seguimos por aqui, eu sou o Dalvan Barros, tenho o prazer da audiência, sua participação a partir de agora, assim como você já estava na boa companhia, comunicação, muito sucesso, a participação também, informação e presentes, e não é diferente agora pra você também, tá bom? Muito sertão pra você, muita música, daqui a pouquinho já começa o som das bandas também. Muita informação, as manchetes, os destaques e notícias para você acompanhar, os detalhes também da previsão do tempo e muito mais. A sua participação, só sucesso também, tá bom? Aguardo aí no 995-7022-00. F5 aqui na temperatura, hein? Vamos atualizar. Em Santa Cruz, Vera Cruz e toda a região dos vales, de 21 graus. Céu parcialmente nublado. Esse é o clima. É segunda aqui, então, né? A nossa meteorologia. É, tá bom? Combinado? Então tá certo. Seguimos por aqui os sorteios, né? Tem aí presente rolando na nossa plataforma. No final do programa você pode estar se dando bem aí, tá bom? Ingresso La Barca Show Clube traz banda Sétimo Sentido, mais a banda Magia, sabadão. E ainda tem aquele rodízio de pizza, restaurante da Gruta, pra você estar se dando bem com o presente da Arauto, tá bom? Já já pra você tá saindo aí. Claro, te espero também o seu contato no nosso WhatsApp. Desejo pra você um bom final de tarde, acompanhando sempre aqui a sua Arauto no nosso

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1: 5:20, 5:20, César Menotti, Fabiano e o Caso Marcado, que você acompanhou, muita música, informação, seu final de tarde por aqui, na 95,7 é o Mundo Sertão. 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E maquetes da Unisc simulam enchentes e ajudam a levar educação ambiental para as escolas. Os modelos mostram como a chuva e o relevo e a vegetação e o solo pode influenciar os desastres. A ação será realizada em escolas de Santa Cruz, Sinimbu, Mussum e Cruzeiro do Sul. O projeto também terá uma cartilha para professores. A produção envolveu estudantes e egressos de arquitetura e usou impressoras 3D. A iniciativa busca ajudar na prevenção dos impactos dos eventos climáticos nos vales do Rio Pardo e Taquari.

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A música a seguir é de atração confirmada da 41ª Oktoberfest.

0: Planalto, alegria, informação, tá aí amiga linda, João Bosco e Vinícius, atração confirmada junto com Maria Cecília Rodolfo e João Neto e Frederico, na noite sertanejo, né? O Festival Sertanejo 2000, vai ser para recordar, hein? Realmente, um showzaço aí tá chegando, então, em outubro, Oktoberfest, será no dia 23, numa sexta-feira, contagem já regressiva, hein? Para então a Festa da Alegria, de 8 a 12, de 15 a 18, de 21 a 25 de outubro. Apenas 9 dias, 1 hora e 33 minutos. Tá chegando então aí, hein? Que bacana. Vamos lá, deixa eu trazer aqui mais participações. Deixa eu trazer aqui a turma que já tá mandando recado pra gente, tá mandando ver aqui através do nosso WhatsApp. Olá, bom final de tarde, Dalvan, por aqui já na audiência, Vera Kipper. Ô, Vera, tudo certo? Tá participando, bom final de tarde pra você também. Uma excelente semana, acompanhando Arauto, maravilha. Já já tem mais informações, daqui a pouquinho ainda, já atualizando aí as informações da previsão do tempo. Olá, boa tarde, gostaria de participar aí do programa, meu nome é Cauane, do bairro São João, chimarrão já está pronto, mandou pra gente aqui uma foto bacana, deixa eu curtir aqui, gostei da foto, naquele chimarrão já aparecendo aí Arauto, a boa música ficando também bem informada no final de tarde. Valeu então, Cauane, obrigado pela sua audiência, boa semana, tá bom? Bom chimarrão pra você aí. Vamos lá, de intervalo, você vai acompanhar também a chamada completa, agora nesse final de semana, domingo inclusive, tem aí então as eleições e o Grupo Arauto tá preparando uma cobertura especial para você ficar por dentro de tudo, junto aí em rede das rádios do Grupo Arauto, e agora você acompanha, eu volto já já.
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2: Tem mais música chegando depois do intervalo.
0: Maravilha, já já tem mais sucesso para você. Paixão de Mulher, Paula Fernandes. É na sequência.

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2: Na região dos vales, 21 graus.
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7: Estamos de volta, mais sucesso, música boa pra você, o seu final de tarde aqui na Arauto Mundo Sertão para Luxtel Móvel. 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
0: Mais moda boa, 23 minutos faltando para 6. Paixão de mulher, Paula Fernandes.

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17 minutos, faltando para 6. 17 para 6. Mundo Sertão, Gustavo Lima, Retrovisores. O seu final de tarde com música e informação. 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E Santa Cruz apresenta o projeto de cuidado à pessoa idosa na 8ª edição do Fórum e Festival da Longevidade em São Paulo. O projeto Cuidado e Cidadania, o Lar que Abraça, prevê 100 mil para atendimento subsidiado de idosos em casa. O recurso vem do Fundo do Idoso. A proposta foi aprovada pela Câmara e aguarda a homologação do prefeito.

0: Alto, alegria, informação, atriz demais, Bruno Rosa com Murilo Rolf, fechando muito bem. Mais uma sequência de sucesso pra você, o nosso Mundo Sertão. Olá, bom final de tarde, Dalvan, tô na escuta por aqui, o Jorge Luiz Ferreira, bairro Bom Jesus. Ô Jorge, tudo certo aí, querido? Abraço pra você também, tá bom? Um ótimo final de tarde aí. Inclusive, já com o sol, né? Tem um sol, já apareceu, estava aí bem nublado, até com chuva hoje pela manhã, inclusive. E agora já mudou o clima com um solzinho. Maravilha, né? Fechando aí. Tivemos chuva, né? Depois nublado. E agora, já quase no final da reta final aí da terça-feira, o sol já apareceu. Maravilha. Vamos lá, seguimos então por aqui com mais participações. Olá, Dalvan, já saindo do trabalho, acompanhando o Arauto. Ah, tô vendo aqui, né? Mandou pra gente o registro feito, né? No caminho de casa, no seu carro, acompanhando a gente, o Fernando Oliveira. Deixa eu curtir essa foto aqui, meu querido. Legal, bom retorno, tá bom? Bom descanso também depois. Com certeza aquele chimarrão vai sair também, né? Acompanhando a boa música da Arauto, junto com informação, muitos presentes também, né? Então tá certo. Valeu, querido. Bom descanso pra você. Vamos lá de intervalo, volto na sequência.
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0: Vamos lá, já já tem Corpo e Alma com Traiga Véia. Três vícios. Amor.

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6:01, 6:01. Então, clássico do Bruno Marrone, Ligação Urbana, seu final de tarde com música, informação, Mundo Sertão para você na sua Arauto. 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

temperatura de 21 graus. E chuva perde força e famílias começam a voltar para suas casas em Santa Cruz. A Defesa Civil registra redução dos níveis de água nos pontos afetados. No bairro Várzea, moradores retirados preventivamente já estão retornando. As equipes seguem em monitoramento e escoamento também em locais que já precisam de melhorias.

0: faltou alegria, informação, tá aí, brilha som, ouvimos, né? Com o Sétimo Sentido, Aposta, novo sucesso aí que você acompanha na Arauto, fechando muito bem a nossa primeira hora do Mono Sertão desta terça-feira. Daqui a pouquinho estou de volta, né? Com muita música, sua participação também, muita informação também, os destaques também da previsão do tempo já para você se atualizar. É já já, não sai daí, bom final de tarde para você.
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0: Depois do intervalo, chego junto com Jorge Matheus e Matheus e Cauã Gaivota.

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4: 6:12, 6:12, nota de falecimento e convite para sepultamento. Por intermédio da funerária Raumen Schlager, Santa Cruz do Sul, esposo Hildor José Pink, filho Roberto José Pink e esposa Claudete da Silva Pink, netos Jefferson Pink e esposa Franciele, Jéssica Pink e esposo Felipe Monchal, bisnetos Augusto, Isabelle, Sofia e demais parentes e amigos participam com um profundo pesar o falecimento de Irene Maria Pink e convidam as pessoas de suas relações e amizades para acompanhar os atos de encomendação e sepultamento do sempre lembrada mãe, sogra, avó, bisavó, irmã, cunhada e tia Irene Maria Pink, ocorrido nesta terça-feira no Hospital Santa Cruz, aos 85 anos. Seu velório acontece a partir das 18 horas na capela da funerária Raumenschlager, junto ao cemitério ecumênico Paz Eterna, e a sua cerimônia de encomendação despedida será nesta quarta-feira às 15 horas, após o sepultamento no cemitério Santo Antônio. Por intermédio da funerária Raumenschlager de Santa Cruz do Sul, noticiamos o falecimento de Irene Maria Pink. Nota de falecimento e convite para sepultamento. Por intermédio da funerária Raumenschlager de Santa Cruz, esposo Francisco Humberto dos Santos Porto, filho Leandro Junker Porto, esposa Lucimara Porto e neta Maria Flor, irmãos Janete, Lia Junker e Luiz Família, Jânio Luiz Junker e demais familiares e amigos de Janice Lúcia Junker Porto, convidam as pessoas de suas relações e amizades para acompanhar os atos de encomendação e sepultamento da sempre lembrada esposa, mãe, sogra, avó, irmã, cunhada, tia Janice Lúcia Junker Porto, conhecida como Prof. Janice, ocorrido nesta terça-feira no Hospital Ana Nery, aos 63 anos de idade. Seu velório acontece a partir das 19h30 na Capela Mortuária Emanuel de São José da Reserva, de onde sairá nesta quarta-feira às 16 horas para o sepultamento no cemitério da mesma localidade. Por intermédio da funerária Raumenschlager, noticiamos o falecimento de Janice Lúcia Junker Porto.

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0: Vamos lá, mais sucesso pra você, Mundo Sertão. Chegando às 6h15, Gaivota, Jorge Matheus com Matheus e Cauã.

0: 6:20, 6:20, Rogério Magrão e o coração pirou. Tá na hora de mais informações. 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E candidatos e eleitores têm proteção contra prisão durante o período eleitoral. Candidatos não podem ser presos desde 15 dias antes da eleição até 48 horas depois da votação. Eleitores têm proteção também a partir de 5 dias antes. Antes, a regra tem exceções, como prisão em flagrante, e a proteção também vale para mesários e fiscais durante o exercício da função. Entre os crimes que permitem flagrante estão a boca de urna e compra de votos.
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0: Aí ouvimos, né, o som do Tiro de Batom do Tchê Chaleira com o Rainha Musical. Já o som das bandas pra você. Vamos lá trazer a participação da galera aqui, a turma que tá mandando pra gente na hora do seu mate, no seu descanso, já saiu do trabalho, tá acompanhando o Arauto, obrigado pelo carinho, né? Finalzinho de tarde maravilhoso, junto com o Arauto, todos os amigos aí acompanhando, né? Que maravilha. Chuva deu uma trégua. Ah, realmente deu uma trégua, ainda bem, né? Estávamos já precisando dessa trégua aí, né? Abraços a Amélia e também a Maria Fábia acompanhando o Arauto. Mãe e filha na sintonia, né? Bom final de tarde pra vocês também. Obrigado pela audiência de sempre. Vamos lá por aqui também acompanhando o Arauto. Manda um abraço aqui pra Helena Souza, do bairro Faxinal, tá na escuta. Oi, Helena, tudo certo? Bom final de tarde pra você também, tá bom, querida? Obrigado pelo seu carinho. Vamos lá de intervalo, volte já já.
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0: Já já eu volto junto com mais sucesso. Apaga, apaga, apaga, Danilo e Davi.

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0: Na região dos Vales, 20 graus.
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0: Muito bem, vamos lá com mais sucesso. 28 minutos, faltando para 7. Apaga, apaga, apaga, Danilo e Davi.
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0: 20 minutos faltando para 7, 20 para 7, a página virou San Marino. Dá o som das bandas pra você.
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0: 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As informações da previsão do tempo com Rafael Cunha. Boa noite, Rafa.
3: Muito boa noite a todos que nos acompanham. A máxima hoje na região alcançou os 24 graus e a tendência para amanhã é que a temperatura varie entre 15 e 23 graus, porém sem chuva. A nebulosidade presente, mas sem chuva. Na quinta-feira, o sol deve aparecer, mas entre nuvens na região e a temperatura varia entre 11 e 20 graus. Já na sexta-feira, o sol ganha força, mas no final semana volta a chover na região. Com as informações do tempo, Rafael Cunha.
0: Muito bem, Rafa. Obrigado. Trouxe pra gente as informações da previsão do tempo, 20 graus de temperatura. Seguimos com mais música.

0: alto, alegria, informação e o coração na cama. Hugo e Guilherme. Legal, fechando muito bem, mais uma sequência de sucesso pra você, o Mundo Sertão.
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0: Nesta terça-feira, reta final já, né? Quase noite, aliás, quase nada, já é noite. Já é noite desta terça-feira. Vamos lá, seguimos por aqui. Boa noite, Dalvan, já na escuta. O Jair, também a Marcele Fischer. Toca aí, Doce Bandida, do Portal da Serra, abraço. Outro, querido. Abração pra esse casal e na audiência, né? Que maravilha, tá acompanhando a gente. Seguimos por aqui com mais participações. Por aqui já chimarrando e ouvindo Arauto. Toca aí, Brilha Som. Ah, boa pedida, hein? Boa pedida. Quem tá participando por aqui? Nosso amigo, né? O Wellington Ferreira. Ô, Wellington, tudo certo, querido? Deixa eu curtir essa mensagem aqui, rapaz. Além da sua mensagem, mandou foto também pra gente. Apreciando um bom chimarrão, ouvindo Arauto, a boa música, ficando bem informado também. Além disso, os destaques da informação, além, né? Da previsão do tempo. Valeu então, Wellington, bom final de tarde pra você. Ótima noite também já, né? Isso, desta terça-feira. Turma, lembrando, tem presente aí rolando, dá tempo de você participar ainda, tá bom? Tem aí ingresso, Labarca Show Clube, traz banda Magia e Sétimo Sentido, sabadão. E ainda rodízio de pizza, restaurante da Gruta. Bora participar. Já, já, intervalo, eu volto na sequência.
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0: Depois do intervalo, chego junto com a Maiara e Maraíza. 90, 10.

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0: Na região dos Vales, 20 graus.
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0: Planalto, alegria, informação, tá aí revelação, som que você curtiu do João Neto e Frederico.
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0: Maravilha, vamos lá então soltar os prêmios do programa de hoje. A turma que participou, boa sorte. Vamos lá com rodízio de pizza, restaurante da Gruta. Isaac Bueno Boese, parabéns Isaac, tá se dando bem com o presente da Arauto, hein? Que maravilha. E vamos agora então com o ingresso, La Barca Show Clube traz banda Magia e Sétimo Sentido, agora no sabadão com Jonas Rafael Balgarten, parabéns Jonas. Os ganhadores então dos presentes de hoje do Mundo Sertão. Que retorna amanhã a partir das 5 horas, eu volto já já na sequência com um bom de baile pra você, não sai daí.

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2: Maravilha, já já tem mais sucesso pra você, Seu Juiz, banda legal.
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2: 7:02, Arauto.
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Maravilha, muito bem, muito bem. Estamos iniciando mais uma atração da Suar Alto. Oi, gente, quanto tempo. É, estamos aí, né? Vamos lá, mais uma atração pra você, bom de baile a partir de agora. Já estávamos juntos, é, no Mundo Sertão, agora seguimos por aqui, nessa vibe, nessa mesma descontração de muita música, entretenimento, a sua participação também, tem presente rolando na plataforma de sorteios. E eu sou o Dalvan Barros, é, tenho o prazer da sua audiência. Até as 9 horas estamos por aqui, tá bom? 7:08, 7:08. Vamos aqui atualizando já a temperatura em Santa Cruz, Vera Cruz e toda a região dos vales é de 19 graus. Céu nublado, esse é o clima da noite desta terça-feira, hoje, dia 29 de setembro. Vamos lá então, hein? Contando os dias, ó. Ah, um cheirinho de festa da alegria, de Oktoberfest tá chegando, hein? Outubro, ó, é logo ali, é logo ali. Vamos lá, gente, ó, quero o seu recado, o seu contato, faz igual, ó, faz igual você estava aí, acompanhando e participando no Mundo Sertão, combinado? Então tá certo, hein? 9 95 7 0 22 00, nosso WhatsApp continua liberado para você participar. Inclusive, já tenho foto aqui, deixa eu curtir essa foto aqui, eu vou curtir, mas depois eu vou trazer, hein? Depois, na íntegra, vou trazer aqui então a participação. Ó, tá bom? Muito bem, plataforma de sorteios. Tem presente lá, aquele clássico do Doc Center pra você participar, tá bom? E vai mandando mensagem pra gente, bora participar. Estou esperando. Ô, seu juiz. Não judia, não. 7:09, meu garoto. Banda legal. Boa noite pra você. Começando o nosso Bailão Raiz.

0: Arauto, alegria, informação, daí o que é sucesso você, claro, ouve aqui na sua Arauto, hein, que maravilha, é mais um bloco aí fechando pra você, o mundo sertão já foi, agora é o mundo de baile, é, seguimos aí, gente, ó, ouvimos, pra fechar aí o som, você curtiu João Bosco e Gustavo com Murilo e Grelo, Postinho de Gasolina, foi o som que você curtiu aí pra fechar o nosso primeiro bloco. Vamos lá, tem mensagem de áudio aqui. Legal, hein? A turma já interagindo conosco, soltando a voz. Olá, boa noite, abraço, Aline de Alto Boa Vista. Ô, Aline, que foto é essa? Mandou pra gente, hein? Chimarrando, ouvindo Arauto, rádio bombando. Deixa eu ver esse rádio aqui. Que rádio, hein? Que sonzeira. Nota 10. Legal, já curti a foto aqui, tá bom, querida? Ótima noite pra você aí. Já já eu trago também a mensagem de áudio. Ao intervalo você vai acompanhar as atrações do palco Arauto. É, o Oktoberfest tá chegando aí, tá bom? Já em outubro. Mês que tá chegando já a... amanhã não, né? É na quinta. Quinto é 1º de outubro. Eu volto já já.
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0: Vamos lá, depois tem mais sucesso. Batidão, hein? Que batidão espetacular. Banda Mercosul, você sabe que volta.
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0: 7:23. 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
0: Na região dos vales, 19 graus.
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0: alegria e informação. Quem sabe canta junto aí, vai.
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0: Aí. Todos os grupo Pesterê com Cleiton Borges e o apartamento 104. Sucesso pra você, é o som das bandas. Vamos lá, vamos trazer a mensagem de áudio da turma que manda pra gente, que participa. Boa noite.
2: Aí, Dalvão.
0: Oi.
2: Na Rádio Santa Cruz.
0: Ah.
2: Que vem uma música aí do Jean Giovanni.
0: Ah.
2: Podia botar aí pra nós estamos de Pantano Grande. Pra mim, pro Daniel Silveira, pra Sandra Mara Rodrigues Figueiró, pro seu Fernando Silveira. Pra nós tudo aqui de Pantano Grande, quem tá mandando é o Nartor. É o Nartor de Pantano Grande. Tá pedindo a música.
0: Fechou, tá tudo certo. Obrigado pela audiência, meu querido. Alô, Pantano Grande. O Daniel tá acompanhando a gente por lá, toda a turma, né? Na sintonia. Obrigado pelo carinho, tá bom? Sempre acompanhando, Arauto. Deixa eu curtir aqui a mensagem. Gostei, gostei da mensagem. Jean Giovanni, essa é pra recordar, hein? A moda sertaneja. Valeu então, turma boa aí na audiência. Vamos lá, tem mais por aqui, tem mais por aqui. Olá, boa noite, Dalvan, Vera Kiefer. Ô, Vera, tudo certo, querida? Boa noite pra você também. Obrigado pela sua audiência, sempre acompanhando a gente, né? Junto com a família. Que maravilha, bom demais. Vamos lá de intervalo, volto já já com mais sucesso.
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0: Depois, depois, depois.
4: Amanhecer.
0: Amo amar você. Já já com a banda Pérola Negra.
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0: 19 para as 8, Arauto.
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0: Estamos de volta. 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

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Mais sucesso, 13 minutos faltando para as 8. Amo amar você, banda Pérola Negra.

0: Arauto, alegria e informação. Um abraço pros meus amigos do Regis e Ismael, essa dupla querida, tá fazendo um sucesso danado. Daqui a pouquinho vai cantar pra gente, hein? Abraço aí, Regis, Ismael também, toda a equipe, né? A turma aí, essa dupla que faz um sucesso. Obrigado pelo carinho de vocês, toda a família aí na audiência. Muito bem, daqui a um pouquinho estou de volta, tenho Toca Mais, 6 músicas em sequência pra você acompanhar, vai ter muito sucesso pra você votar e ainda, né, quem sabe levar presente pra casa. Daqui a um pouquinho tô soltando já, volto na sequência.
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0: Vamos lá, depois do intervalo tá chegando. Louco, apaixonado, brilhação com o Negão, é já.

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0: 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Vamos lá, toca mais.
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lá então, 6 músicas pra você curtir. O nosso Toca Mais, 8:07, 8:07. A temperatura, já vamos aqui atualizando, é de 19 graus. Seguimos por aqui com 6 músicas pra você curtir, votar e participar. A música 1 tem Louco, Apaixonado, Brilha Som com o Negão. A música 2, Perdoou Nada, Israel Rodolfo com Jorge Matheus. A música 3, Para, Não Fala, Banda Corpo e Alma. Na 4, tem o sucesso é Flash com Hugo e Guilherme. A música 5, Chá de Amor com Rogério Magrão. E pra fechar a sequência, os amigos aí, a música 6 do o Regis Ismael, Jurou Me Amar. Bora com você, participe.

0: alegria e informação. Tá aí os meus parceiros, queridas amigos do Regis Ismael. Jurou me amar, na música 6. Que legal. Sucesso, hein, meninos? Legal demais. Fechando muito bem aí. Aí é uma sequência de sucesso pra você, o Toca Mais desta terça-feira. Muito bem, seguimos por aqui. Tem mais participações também, a turma que tá mandando. Olá, boa noite, Dalvan, tô na sintonia. Quem tá mandando recado pra gente? O Fernando Oliveira tá na audiência. Ô, Fernando, tudo certo? Abraço, queridão. Ótima noite aí, tá bom? Sempre acompanhando a gente. Bom demais, bom demais. E mais aqui conosco, o Patrick, Patrick Santos, em Cachoeira do Sul, também tá acompanhando a Arauto. Valeu, Patrick, ótima noite pra você, querido. Obrigado pelo carinho. Vamos lá de intervalo, volto já já.
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0: Daqui a pouquinho, tem aí Acertou Bonito, Rainha Musical.

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0: Vamos lá, 8:30, mais sucesso chegando pra você. Acertou bonito, Rainha Musical.

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0: alto, alegria, informação, tá aí, beijo bom. Maria Cecília e Rodolfo na cantoria, fechando muito bem mais uma sequência. Já já quase fechando a edição de hoje também do nosso Boom de Baile. Vamos lá trazer as participações e aí daqui a pouquinho tem presente também, né? Tem presente. Olá, boa noite, Dalvan, Mercedes Wagner tá participando, boa noite, querida. Excelente, né? Noite pra você aí, obrigado pelo carinho de sempre acompanhando o Arauto, que maravilha. Já já tem presente do Rock Center, dá tempo pra de você participar ainda. Vamos lá de intervalo, volto já já.
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0: Sucesso, né? Da banda Destaque Nacional para.

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2: 18 minutos faltando para as 9, Arauto.
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2: Na região dos vales, 18 graus.
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Vamos lá para a banda Destaque Nacional, 12 minutos faltando para as 9.

0: Muito alegria e informação. Tá aí, ouvimos. Opa, cadê eu? Cleiton e Romário fechando muito bem a edição de hoje do nosso Bom de Baile. Volta amanhã.
1: Amanhã,
0: volta amanhã, com certeza, a partir aí das 7 da noite para mais uma edição do nosso Bom de Baile. Gente, forte abraço pra você. Vem aí a Voz do Brasil. E claro, na sequência também muito sucesso aí no Carimbado das Daraltas. Um para as 9, Arauto.
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0: 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As notícias do governo federal que movimentaram o país no dia de hoje.
1: Olá, boa noite.
2: Boa noite para você que nos acompanha em todo o país.
1: Terça-feira, 29 de setembro de 2026.
2: Vamos aos destaques do dia.
1: Trabalho e emprego.
2: População ocupada ultrapassa os 103 milhões de pessoas de junho a agosto.
1: Um índice de 58%, segundo dados do IBGE.
2: E de acordo com o CAGED, foram criados em 2026 mais de 1 milhão e 1.000 postos de trabalho. Graziela Mendonça.
3: Segundo dados do novo CAGED, o Cadastro Geral de Empregados e Desempregados, foram 166 mil novas vagas de trabalho de carteira assinada criadas em agosto deste ano.
1: O governo pede retirada do ar de mais de 5 mil sites de apostas ilegais.
2: E a ação contra bets irregulares removem 390 páginas e perfis das redes sociais. Luana Karen.
4: Ainda como parte das medidas de combate às bets, as lojas de aplicativos foram notificadas para a retirada de 186 apps até o dia 6 de outubro.
1: E vamos falar hoje sobre a prova de vida do INSS.
2: Atualmente é feita de forma automática com cruzamento de dados oficiais.
1: E uma outra oportunidade para a comprovação é comparecer às urnas durante as eleições.
2: Quem vai dar os detalhes é a presidente do INSS, Ana Cristina Silveira.
5: O TSE, que tem uma base que é consolidada, consegue fazer após a votação, enviar esses dados para o INSS e com isso a gente consegue fazer a comprovação da vida e continuar com esse benefício ativo.
1: Hoje na apresentação da Voz do Brasil, eu, Mariana Jundiba e Luciano Seixas.
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1: Desde a publicação da medida provisória que proíbe apostas online no Brasil, na última sexta-feira, foram intensificadas as ações de combate à prática.
2: Bloqueio de sites, remoção de sites e perfis, retirada do ar de aplicativos e conteúdos de publicidade.
1: Os detalhes foram apresentados em uma coletiva de imprensa hoje em Brasília.
4: Em 3 dias, entre 27 e 29 de setembro, após a edição da medida provisória que proíbe as bets no Brasil, o Ministério da Justiça e Segurança Pública encaminhou à Anatel o pedido de bloqueio de mais de 5.200 sites ilegais de apostas. Quase 400 páginas e perfis em redes sociais tiveram remoção solicitada. De acordo com o secretário nacional de Segurança Pública, Chico Lucas, a medida permitiu aos órgãos competentes seguir o rastro do dinheiro movimentado pelas casas de apostas.
6: Nós não tínhamos instrumentos legais para ir atrás do dinheiro. A MP trouxe obrigações às instituições financeiras, o Banco Central já regulamentou duas resoluções e essas resoluções permitem que nós possamos ir atrás de para onde vai o dinheiro. Isso representou nos 3 primeiros